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que o dia mais triste do teu futuro não seja pior que o mais feliz do teu passado. Que o teto nunca caia sobre ti e que os amigos debaixo dele nunca partam. Que sempre tenhas palavras cálidas em um anoitecer frio e uma lua cheia em uma noite escura. E que um caminho se abra sempre à sua porta. Que vivas 100 anos, com 1 ano extra para arrepender-te. Que o Senhor te guarde em suas mãos e não aperte muito seus dedos. Que teus vizinhos te respeitem, que os problemas te abandonem, os anjos te protejam e o céu te acolha. E que a sorte das colinas celtas te abrace, que as bênçãos de São Patrício te contemplem, que os teus bolsos estejam pesados e o teu coração leve. Que a boa sorte te persiga e a cada dia e cada noite tenhas um muro contra o vento, um teto para a chuva, bebida junto ao fogo, risadas que consolem aqueles a quem amas, e que teu coração se preencha com tudo o que desejas. Que Deus esteja contigo e te abençoe. Que vejas os filhos dos teus filhos. Que um infortúnio te seja breve e que te deixe cheio de bênçãos. Que não conheças nada além da felicidade desse dia em diante. Que Deus te conceda muitos anos de vida. Com certeza, Ele sabe que a terra não tem anjos suficientes. E assim seja a cada ano, para sempre.

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1: Solidão versus autoestima. Uma das coisas de que talvez mais tenhamos medo é a solidão. A sensação de estarmos completamente sós pode ser apavorante, a ponto mesmo de nos sujeitarmos às companhias mais maçantes para termos ao menos a garantia de haver alguém por perto. Há dias em que nos sentimos não apenas sozinhos, mas abandonados pelo mundo, divorciados do resto da humanidade. Em momentos assim, todos parecem ter alguma coisa divertida para fazer. Um lugar aonde ir. Alguém com quem conversar, rir, talvez amar. Menos nós. Todos parecem ter um destino. Somente nós não encontramos nosso espaço no mundo. Temos a impressão de que estamos sobrando, de que não somos importantes para ninguém. E é então que o espectro da solidão nos encurrala e apavora. O fato é que, quando nos assusta tanto ficar sozinhos, não estamos verdadeiramente satisfeitos com o que somos. Preferimos, então, qualquer companhia que não a nossa, pois parece amedrontar-nos ficar a sós em nossa própria presença. No entanto, para que alguém deseje aproximar-se de nós, é preciso que, antes, nós mesmos nos estimemos e nos tornemos nossos amigos. É preciso que reconheçamos nosso valor, que apreciemos nossas qualidades e nos sintamos bem dentro de nossa pele. É preciso percebermos que somos bons o suficiente para dispensar muletas, para não precisarmos tão desesperadamente da proximidade constante de quem quer que seja. É claro que a companhia do semelhante faz bem ao ser humano, mas o que há de tão desagradável em ficarmos, eventualmente, a sós? Será que não podemos passar um mísero dia sem ceder a essa necessidade neurótica de ter sempre alguém ao lado? Se somos tão desagradáveis a ponto de não conseguirmos tolerar nossa própria companhia, como então esperarmos que os outros desejem ficar perto de nós? Se realmente ansiamos despertar interesse e viver cercados de gente, que então mostremos uma disposição enérgica e alegre. Ficarmos a nos lamentar feito velhinhos confinados num asilo não servirá senão para afastar as pessoas ainda mais. O mundo busca a companhia dos que realizam com alegria. Aqueles que nada fazem exceto mendigar atenção são condenados à indiferença, sem nenhuma compaixão. Na verdade, não precisamos pedir ou mendigar nada a ninguém, tampouco ter medo da solidão. O fundamental é nos convencermos de nosso valor e importância. É descobrirmos o quanto podemos ser pessoas interessantes. Conquistar a atenção dos outros e despertar-lhes o desejo por nossa companhia não é mais do que mera consequência dessa descoberta. 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

0: Segunda-feira. Segunda-feira, 10 de agosto, apenas 7 cidades de Mato Grosso possuem guarda municipal, segundo o levantamento do Fórum Brasileiro de Segurança Pública.
1: O garimpo ilegal avançou mais de 1000% em áreas de preservação da bacia do Juruena.
0: Instalação de portal em área turística de Chapada dos Guimarães irá alvo de investigação do Ministério Público de Mato Grosso.
1: Bombeiros trabalham para conter avanço de incêndio florestal no norte do estado. O fogo em Nova Santa Helena já consumiu cerca de 20 mil hectares de mata.
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0: Muito bom dia para você, ouvinte. Uma excelente semana. Mais uma semana começando. O dia tá lindo aqui na capital do estado. 24 graus a temperatura agora, com máxima que pode alcançar hoje os 38 graus na parte da tarde. Quero dizer para você que ontem nós tivemos recorde de calor do ano aqui em Cuiabá. Só tô pegando o dado aqui direitinho para trazer para você, mas foi confirmado ontem que os termômetros alcançaram 39,5 graus na capital do estado. Yasmin Oliveira, muito bom dia.
1: Bom dia, Cleto. Bom dia para você, ouvinte. Excelente início de semana. Que bom ter você por aqui junto conosco. Para você que sofreu com o calor de ontem, realmente, temperatura lá em cima, hein, Cleto? E aí, isso acende um alerta para cuidados de saúde, para cuidados também para risco de queimadas. Então, você que está nos ouvindo agora, é importante ficar atento, não só à sua saúde, mas também a esses riscos de queimada. Cuidado, você que é motorista, que tá rodando aí pela rodovia, tá vendo a vegetação bem seca. Esse fim de semana, Cleto, eu fui pra região norte do estado visitar meu pai, né? Dia dos pais e tudo. Uma queimada bem grande ali na região de Nobres. Muita fumaça, muita fumaça. E a gente anda aqui pela rodovia, né? Indo pra região norte do estado, a gente vê como o tempo tá seco, como a mata tá seca também. Então, qualquer coisinha pode causar um grande incêndio.
0: E olha como esse calorão é generalizado. Tô com o site aqui do IMET, o Instituto Nacional de Meteorologia, aberto, Yasmin. Mesmo a gente batendo recorde ontem de 39,5 graus, a gente ficou na nona posição no Brasil de maior temperatura. A cidade mais quente do país, novamente, foi Nova Chavantina, que ultrapassou os 40 graus por lá. A outra cidade que vem na sequência aqui do nosso estado é Novo Santo Antônio, na quinta colocação, com 39,6 graus. Então, um fim de semana de muito calor, ainda hoje a gente volta a falar mais sobre isso. Bom, antes de começar, a gente gosta de fazer uma reflexão sobre o dia de hoje, 10 de agosto. Hoje relembramos a inauguração do Museu do Louvre em 1793, com a exibição de uma coleção de mais de 500 obras de artes confiscadas da Igreja Católica. O mais famoso museu do mundo foi oficialmente inaugurado em Paris, tornando-se um dos templos culturais mais importantes da história da humanidade.
1: Este 10 de agosto também é o Dia Internacional do Biodiesel. A data homenageia o dia em que, no ano de 1893, o engenheiro alemão Rudolf Diesel testou pela primeira vez um motor com óleo de amendoim, provando que óleos vegetais podiam sim gerar energia mecânica, abrindo caminho para os combustíveis sustentáveis.
0: Quanto ao avanço, né? Hoje já estamos falando de carros que são movidos à energia elétrica. Também celebramos hoje o Dia Mundial do Leão, uma data voltada para a conscientização sobre a preservação desta majestosa espécie e a importância da conservação do habitat natural. Ouvinte, que essa segunda seja de muita inspiração cultural e de ótimas energias para a gente começar a semana daquele jeito, para começar muito bem a nossa semana. Então, um bom dia a todos.
1: Vamos começar falando com a Stephanie, ela vai trazer pra gente informações. Stephanie Gomes, como é que tá o trânsito na região metropolitana?
3: Olá, Yasmin, bom dia. Uma ótima semana para você e a todos que nos acompanham aqui no Primeira Página. Devido ao horário, muitas regiões da capital de Várzea Grande ainda estão com o trânsito fluindo bem, com exceção da Carmindo de Campos, em Cuiabá. Próximo ao Parque Disposições, onde o aplicativo de mobilidade já mostra que o trânsito por ali está um pouco mais intenso e o motorista deve encontrar um leve congestionamento. Bem próximo dali, na Avenida Beira Rio, Próximo à ponte Júlio Miller, a movimentação segue tranquila e é um cenário que não se intensifica desde a região do viaduto Murilo Domingos e em toda a sua extensão da via está bem tranquila até agora. Para deixar o nosso giro no trânsito bem completo, a gente vai agora para Várzea Grande falar sobre a Avenida Couto Magalhães, onde está fluindo bem próximo ao entroncamento ali com a Pedro Pedrocian. No Afilinto Miller, para quem sai de encontro da Avenida Castelo Branco, pode encontrar uma movimentação que está um pouco mais intensa e deve se intensificar aí nas próximas horas. Mas a gente fica de olho no trânsito para trazer tudo atualizado aqui. Yasmin.
1: Muito obrigada, Stephanie. Excelente manhã. Daqui a pouco você volta com mais informações para a gente. Eu vou falar em trânsito, Cleto.
0: Quem foi à Chapada dos Guimarães no fim de semana, chegando na Salgadeira, percebeu a instalação de um pórtico, né? E o que está acontecendo? O Ministério Público agora vai investigar isso para verificar possíveis impactos na paisagem natural da região. A estrutura foi instalada então na entrada do complexo da Salgadeira. Segundo o MP, a análise vai avaliar se o portal respeita as normas ambientais e as características visuais da área. Órgãos envolvidos terão prazo de 10 dias para apresentar projetos, licenças e estudos relacionados à obra. A investigação também deve verificar se houve análise prévia dos impactos paisagísticos e se a instalação segue plano de manejo da região. O SESC informou que a obra foi realizada com autorização dos órgãos competentes e que o portal ajuda na organização do trânsito, na segurança dos visitantes. A abertura da apuração é uma etapa inicial e não indica até o momento irregularidades.
1: Bom, ontem foi Dia dos Pais e aí a gente sabe que muita gente pegou rodovia, foi de avião ver o pai, né, comemorar essa data tão importante junto. E aí tem um dado aqui que mostra como que os aeroportos de Mato Grosso receberam um aumento, né, de passageiros devido a essa data. Cerca de 36 mil passageiros entre embarques e desembarques. Nós tivemos esse Dia dos Pais, nos 276 voos regulares previstos entre os dias 7 e 11 de agosto, período em que englobou aí essa data tão importante. Durante o período, a estimativa é que o aeroporto Marechal Rondon registrou 29 mil embarques e desembarques e também conexões. Já no norte do estado, o aeroporto de Sinop recebeu aproximadamente 5.600 passageiros. No extremo norte do estado, lá no aeroporto de Alta Floresta, também teve um aumento, né? Atendeu 870 passageiros. E por fim, na região sudeste de Mato Grosso, o aeroporto de Rondonópolis registrou a movimentação de 500 embarques e desembarques.
0: Agora a gente fala de uma nova lei sancionada pelo governo de Mato Grosso que cria exceções curiosas para o uso de fogos com estampido. É uma medida até um pouco polêmica. Agora eles poderão ser utilizados mediante autorização em casos específicos. Que casos são esses, hein, Fabrício Baldini?
4: A mudança altera uma lei de 2023 que proibiu a utilização e a soltura de fogos de artifício com estampido em todo o estado. Entre as principais mudanças está a autorização para o uso de artefatos sonoros em três situações específicas: na agricultura familiar, para espantar animais predadores, em atividades de reciclagem e manejo de resíduos sólidos, para afastar aves, especialmente urubus, e também em áreas aeroportuárias, exclusivamente para garantir a segurança das operações aéreas por meio do controle de aves. As exceções não são automáticas. A utilização depende da autorização específica e deve obedecer às normas técnicas estabelecidas pelo estado. A nova lei também modifica as penalidades para quem descumprir a regra. As multas podem variar de acordo com a atividade exercida. Em caso de reincidência dentro de 30 dias, a multa será dobrada na primeira reincidência e quadruplicada a partir da segunda. Apesar das mudanças, a proibição do uso de fogos de artifício com estampido em festas, shows e demais eventos permanece em vigor em Mato Grosso. A nova lei apenas estabelece situações excepcionais em que o uso poderá ser autorizado por motivos técnicos e de interesse público. Fabrício Baldini para o Primeira Página.
0: Muito obrigado, Fabrício, pelas suas informações. Girando com a informação, vamos para o norte do estado?
1: Isso mesmo, Cleto. Agora falar sobre o garimpo, porque o garimpo ilegal avançou mais de 1000% em áreas de preservação da bacia do Juruena. Os dados são de um relatório do programa de monitoramento do Andes da Amazônia. Quem conta pra gente, Beatriz Schaeffer, bom dia.
5: Muito bom dia, Cleto. Bom dia, Yasmin. Isso mesmo. Os dados desse levantamento mostram que, enquanto outros estados da Amazônia Legal registraram redução no desmatamento, Mato Grosso apresentou alta impulsionada principalmente pela mineração ilegal. O cenário mais crítico foi identificado no Parque Nacional do Juruena. A área atingida pelo garimpo passou de 10,5 hectares em agosto de 2025 para 79,5 hectares em abril deste ano. Isso representa um crescimento de 660% em apenas 8 meses. Somando as duas unidades de conservação, o relatório aponta um crescimento de mais de 1000% nas áreas impactadas pelo garimpo. O documento também alerta para os impactos ambientais, entre eles o assoreamento dos rios, o aumento de sedimentos e a contaminação por mercúrio, que pode afetar a biodiversidade e as comunidades que dependem da pesca. Mesmo com operações de combate ao garimpo, a atividade continua avançando. Apenas no Parque Nacional do Juruena já foram realizadas 15 operações desde 2010. O relatório aponta que o avanço do garimpo se intensificou a partir de 2020 e defende o fortalecimento da fiscalização, o uso de plataformas integradas de dados e mais transparência no cadastro mineiro para manter a expansão da mineração ilegal. Com essas informações, eu me despeço, desejando uma excelente segunda-feira a todos.
0: Muito obrigado, Beatriz. Escuta só essa notícia. A diretoria da unidade da SEMA, lá em Guarantã do Norte, emitiu um ofício e encaminhou à Secretaria de Meio Ambiente pedindo apoio urgente para fiscalizar garimpos irregulares nos rios Peixoto e Braço Norte, em Guarantã. A unidade recebe denúncias praticamente todos os dias de moradores, produtores rurais e usuários dos rios sobre o aumento do garimpo irregular. Atividade que estaria deixando a água mais turva, provocando assoreamento, alteração dos cursos dos rios, retirada de vegetação das margens e também impacto sobre a fauna aquática.
1: O documento também relata desmatamento para abertura de acampamentos, acessos clandestinos e estruturas de apoio ao garimpo, inclusive em áreas de preservação permanente. A unidade regional solicitou ações emergenciais de fiscalização com equipes especializadas e recursos operacionais. Também pede, se necessário, uma ação conjunta com outros órgãos e forças de segurança. O objetivo é identificar os responsáveis pelo garimpo ilegal, interromper as atividades irregulares e aplicar as medidas administrativas, civis e penais cabíveis.
0: Ainda falando de garimpo ilegal, o governo federal autorizou a Força Nacional atuar mais meio ano, na terra indígena Sararé, na região de fronteira com a Bolívia. Essa é uma das áreas mais pressionadas pelo garimpo ilegal no estado. Jaconias Neto, direto de Cáceres, tem as informações. Bom dia para você.
6: Bom dia, Cleto. Bom dia, Yasmin. Bom dia, caro ouvinte. Pois é, viu, Cleto? O governo federal também já autorizou o envio da Força Nacional para a terra indígena Sararé, em Mato Grosso, pelo período de 180 dias. A medida já está em vigor e busca conter o avanço do garimpo ilegal, que cresceu nos últimos 2 anos, com a presença da facção criminosa que atua também aqui na região oeste. A área é habitada por mais de 200 indígenas, povo Nambiquara, em 7 aldeias. Hoje, cerca de 4.200 hectares já foram impactados pela exploração ilegal. Desde março, mais de 1.090 ações de fiscalização geraram um prejuízo de quase R$93 milhões aos criminosos. O local se tornou um território com maior número de alertas de garimpo do Brasil, segundo a Operação Amazônia Nativa. De acordo com a portaria, o apoio logístico e a operação será de responsabilidade da FUNAI, que deverá fornecer a estrutura necessária para a atuação das equipes. A região também registra o aumento da violência, viu? Com a ameaça e ataques. A FUNAI vai dar suporte logístico à operação, que envolve as forças federais e também do estado de Mato Grosso. Só lembrando, Cleto e Yasmin, essa área lambiquara, né, indígena, abrange as cidades de Pontes Lacerda, Nova Lacerda, Conquista do Oeste e Vila Bela da Santíssima Trindade. Cleto e Yasmin, eu volto com vocês. Ótima segunda-feira e boa semana.
1: Muito obrigada, Jaconias. Igualmente, para todos aí em Cáceres também. Agora nós vamos para o intervalo, daqui a pouco a gente volta com mais informações, atualizando a previsão do tempo e também falando aqui sobre um dado que saiu sobre guarda municipal no nosso estado, aqui apenas 7 cidades de Mato Grosso possuem guarda municipal. E a gente vai falar para você sobre o impacto disso daqui a pouco, depois do intervalo.
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0: 6h50, estamos de volta. Um bom dia para você que está ligando o rádio agora. Fazer um giro rápido aqui na previsão do tempo. Cuiabá, 25 graus, hein? Nem 7 horas da manhã já estamos com temperatura na casa dos 25 graus. Hoje, máxima que pode alcançar os 38. Rondonópolis amanhece com 23, Sorriso também. Cáceres também é 25, igual a capital. Barra do Garças, 23, assim como Sinop e as maiores cidades do estado também, registrando temperaturas entre 35 e 38 graus no dia de hoje.
1: Vamos para Rondonópolis agora, Cleto, falar com o Alex Bettinardi. Mato Grosso ganhou mais de 500 mil de eleitores nos últimos 16 anos. Olha que número expressivo. Segundo dados do Tribunal Superior Eleitoral, o estado passou de 2.638.000 eleitores aptos a votarem nas eleições deste ano. Alex Bettinardi, bom dia.
2: Olá, bom dia, Yasmin, Cleto e a todos que nos acompanham. Isso representa um aumento de 542.000 eleitores em relação ao ano de 2010, ou um crescimento de 25,9% no período. Só entre as duas últimas eleições gerais, de 2022 para 2026, o estado ganhou mais de 168.000 novos eleitores. Hoje, Mato Grosso tem 2.344.000 eleitores com voto obrigatório. Lembrando que o voto é facultativo para os jovens de 16 e 17 anos e também para as pessoas com 70 anos ou mais. As mulheres continuam sendo a maioria.

0: como municípios com biometria. Outros 55 são considerados híbridos, ou seja, têm eleitores com ou sem cadastro biométrico. Cleto, Yasmin, volto com vocês aí na capital. Boa segunda-feira pra gente.
1: Obrigado, Alex. É interessante a gente saber desses dados, né? Até para saber de representatividade na hora da eleição, né? E olha outro dado curioso aqui: mais de 70% do eleitorado de Mato Grosso é formado por pessoas pretas e pardas. Os eleitores que se declaram pardos somam quase 600 mil pessoas, o que corresponde a 59% do eleitorado do estado. Já os que se declaram pretos são pouco mais de 100 mil, o equivalente a 10%, totalizando então quase 70% aí do eleitorado do nosso estado. 27% dos eleitores se declaram brancos, já indígenas representam pouco mais de 2%, enquanto amarelos correspondem à menor parcela, 0,6%. Apesar de hoje a população preta e parda ser maioria entre os eleitores, esse cenário é resultado de uma longa trajetória de luta pelo direito ao voto. Durante grande parte da história do Brasil, critérios como renda, gênero e alfabetização restringiram a participação de milhões de pessoas nas eleições.
2: Ainda sobre eleições, Cleto, a aldeia indígena o nome da aldeia é Cuxonete Poquê. Pronto, agora sim. Na área rural, lá do município de Matupá, passa a ter um local próprio agora para votação nas eleições gerais de 2026. O local, ele foi criado numa escola estadual indígena, né, Terena, localizada lá na região da Gleba, do Iriri Novo. Um mutirão eleitoral, ele foi realizado lá no início de 2026 nessa aldeia. A sessão, ele conta com 54 eleitores. A decisão da Justiça Eleitoral, ela tem como objetivo facilitar esse exercício do voto, né, pelos eleitores, aproximando e proporcionando uma sessão eleitoral mais próxima para os indígenas. A aldeia é distante 210 quilômetros da sede do cartório, que fica em Peixoto de Azevedo, sendo 190 quilômetros de vias sem asfalto, tá? Segundo a Justiça Eleitoral, a abertura da sessão é importante para preservar e facilitar o exercício da cidadania em comunidades indígenas, tendo em vista a distância e a dificuldade também de acesso a essas regiões.
1: A gente traz agora uma outra notícia: o Conselho Nacional de Justiça abriu 2 processos administrativos disciplinares contra o desembargador recém-aposentado do TJ do Estado, Dirceu dos Santos. A votação ocorreu na sexta, após 3 adiamentos. As 2 reclamações disciplinares tratam de supostas infrações no exercício da magistratura, lotação de servidores com vínculo e nepotismo cruzado contra Dirceu dos Santos. Os 2 procedimentos tramitam em sigilo no CNJ.
2: Com isso, Dirceu passa a ser investigado normalmente, formalmente, pelo CNJ no âmbito administrativo em relação a possíveis infrações disciplinares enquanto era desembargador. O Primeira Página entrou em contato com a assessoria do CNJ para verificar como funciona a investigação administrativa contra o magistrado quando a abertura do procedimento ocorre após a aposentadoria ser homologada, não estando mais a pessoa no cargo, né? Então, nós entramos em contato para saber como que funciona, e até o momento a gente não teve retorno ainda, Cleto.
1: Tem um dado interessante aqui: 6:56, apenas 7 cidades do estado têm guarda municipal, é o que aponta o Fórum Brasileiro de Segurança Pública. O dado revela que a maioria dos municípios do estado ainda não conta com essa estrutura de apoio à segurança. As guardas atuam na proteção de patrimônios públicos, apoio às forças policiais, preservação de ocorrências. As guardas estão presentes em Colíder, Lambari do Oeste, Lucas do Rio Verde, Sapezal, Sinop, Sorriso e Várzea Grande. Cuiabá não aparece na relação de municípios com corporação em funcionamento. A baixa adesão pode estar relacionada a custos de implantação, manutenção e falta de estrutura nos municípios. O levantamento destaca a importância do debate sobre o papel das guardas na segurança pública local. A discussão ganha força em meio à busca por mais estratégias de proteção e redução da criminalidade.
2: Pois é, Cuiabá, capital do estado, não tem, Cleto.
1: E a promessa de campanha, hein?
2: Pois é, aí ó, se a gente olhar bem aqui, ó, Colíder, Lambari do Oeste, Lucas do Rio Verde, Sapezal, Sinop, Sorriso, Várzea Grande. Cuiabá, capital do estado, não aparece na lista.
1: Tá na hora de mudar esse cenário. Se não me falha a memória, eu já vi alguma matéria sobre isso, Yasmin, de que Cuiabá é uma das poucas capitais que também não tem guarda municipal, ou seja, capitais do Brasil inteiro tem guarda e aqui a gente não tem. Então, é um dado interessante que chama atenção e que com certeza poderia prestar esse apoio à segurança pública, principalmente quando a gente fala de centro histórico.

0: que está sendo muito ocupado por usuários de drogas, enfim, pessoas em situação de rua, e a guarda poderia auxiliar nessa segurança. A gente vem mostrando também a quantidade de furtos e roubos que tem crescido ali naquela região.
1: Hora de intervalo agora, 6h58, você de Araguaia, você fica agora com a sua programação local, muita música aí no seu rádio, você de Sorriso, de Rondonópolis e de Cáceres. A partir de agora tem o seu jornal local com as informações da sua região. A gente vai para o intervalo e você da região metropolitana, fica com a gente volta já.

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0: Olá, bom dia para você que acompanha a nossa programação aqui na 101. Segunda-feira, dia 10 de agosto de 2026. Primeira página está no ar. Agora são 7 horas, hora de notícias no seu rádio. Elka Candelária, bom dia, tudo bem?
1: Oi, Alex, bom dia para você, bom dia a todos os nossos ouvintes. Segundona começando daquele jeito. E aí, tá com preguiça? Acordou disposto? É segunda, né, gente? Segunda a gente tem que ir um pouquinho mais devagar. Mas vamos, boa semana, né?
0: Não vamos com muita pressa,
1: né? É, vamos tranquilo. Tá começando, ainda tá cedo. Mas boa semana pra você que tá ligados com a gente. Aqui na 101 até as 8 horas da manhã tem muitas informações de Rondonópolis e também da nossa região. Nesse momento faz 23 graus aqui em Rondonópolis. Já adianto que o dia deve ser de muito calor. A semana vai pegar fogo aqui na nossa região. E por falar em fogo, Alex, daqui a pouco eu vou trazer mais informações de um incêndio em vegetação que está ocorrendo aqui em Rondonópolis. Estou conversando com o capitão Roberto Coelho do Corpo de Bombeiros e tem bastante fumaça na cidade desde ontem.
0: É de lá que vem essa fumaça.
1: É de lá que vem essa fumaça. Incêndio que começou no início da tarde de ontem e já adianto que o fogo ainda não foi controlado. Estou esclarecendo ainda aqui algumas informações com o capitão, mas já nós vamos falar mais desse assunto e também trazer a previsão do tempo para hoje, para essa semana. E você, tá ligado no trânsito aí com a gente? Tá em casa, tá indo pro trabalho? Manda sua mensagem para cá, participa. Como que tá começando essa sua semana? 99663-2522. Vamos aos destaques do Primeira Página de hoje?
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0: É, e a segunda-feira está começando também com interdição parcial na Serra de São Vicente para serviços de manutenção da BR-364. Intervenção é no sentido Rondonópolis a Cuiabá. Fique atento e daqui a pouco vamos trazer os detalhes.
1: E você que costuma passar pela MT-130 entre Primavera do Leste e Paranatinga já deve ter visto aquelas estruturas metálicas instaladas ali sobre a rodovia. É o famoso sistema de pedágio eletrônico, o Free Flow. A cobrança ainda não começou, mas é claro que já tem motorista com dúvidas.
0: E o Instituto Federal de Mato Grosso, IFMT, lançou um edital com 210 vagas para ingresso em 2027 nos cursos técnicos integrados ao ensino médio no campus de Rondonópolis. Ao vivo, vamos falar dessas oportunidades.
1: E falando em oportunidades, hoje termina o prazo de inscrições para um concurso no IFMT. Os salários passam de R$6.000. Já tem mais dicas para você.
0: O mês de agosto é marcado pelo Agosto Dourado, campanha que incentiva a orientação também sobre a importância do aleitamento materno. E aqui em Rondonópolis, o Banco de Leite da Santa Casa oferece apoio às mamães. Ao vivo, vamos trazer esse assunto aqui no Primeira Página.
1: E depois do Dia dos Pais, no domingão, vem aí a troca de presentes e o Procon traz algumas orientações aos consumidores. O Primeira Página já está no ar.
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0: Troca de presente no Dia dos Pais. Será que a meia não serviu? Excelente dia para você, nosso ouvinte. Pode participar, fique à vontade. Tem o nosso WhatsApp aí. Elka já tá apurando essa questão do fogo aqui na nossa região. E a gente já alerta, né? Nada de atear fogo, nem no lixo de casa, gente. Não faça isso nesse período seco para espalhar as chamas, né? É daqui para ali. Tem essa queimada aqui próximo de Rondonópolis, deixa o ar ainda mais carregado. Então, assim, já vai se hidratando, começa amanhã tomando aquela aguinha, né? Para não desidratar durante o dia. E para hoje vem aquele calorão de rachar. A gente começa a edição de hoje pegando a estrada aqui, trazendo um alerta para os nossos ouvintes. Serra de São Vicente tem interdição parcial nesta segunda-feira para serviços de manutenção da BR-364. A intervenção é no sentido Rondonópolis a Cuiabá e deve exigir atenção redobrada dos motoristas. Quem passa pela 364, entre Rondonópolis e Cuiabá, vai descer a serra, precisa redobrar a atenção. Então, Serra de São Vicente com interdição no trecho, nos quilômetros 343 até o 352, que é aquele ponto mais crítico da serra, hein? Os serviços começam daqui a pouco, às 8 da manhã, inclui a poda, retirada de árvores, que apresentam risco de queda sobre a pista. Para a realização dos trabalhos, a rodovia tem um bloqueio total no início da manhã, é quando eles fazem a instalação da sinalização, depois uma das faixas é liberada, enquanto a outra permanece interditada para manutenção. No fim da tarde, ali por volta das 4:30, a pista volta a ser bloqueada nos dois sentidos para a retirada da sinalização. Liberação completa está prevista ali para as 5 da tarde. Só que meia hora de trânsito parado numa BR, 163, 364, você já imagina como que fica. Então, nada de correria, a PRF vai dar apoio aí durante todo esse trabalho, né? Justamente para evitar acidentes. Orientação: se programar. Programa a viagem com antecedência, reduz a velocidade, respeita a sinalização e, claro, todas essas orientações das equipes que estão no local é justamente para evitar acidentes.
1: 7:07, o nosso assunto continua sendo trânsito, porque você que costuma passar ali pela MT-130 entre Primavera do Leste e Paranatinga, já deve ter visto aquelas estruturas metálicas instaladas ali sobre a rodovia. Pois é, elas fazem parte do novo sistema de pedágio eletrônico, o famoso Free Flow. A cobrança ainda não começou, mas é claro que já tem motorista com dúvida. Precisa ter tag? E quem não tem? Como que vai fazer? E aí, na hora de pagar, como que vai funcionar? São muitas dúvidas. E para explicar tudo isso, a Carol Leite preparou um guia para você que usa essa rodovia. Vamos conferir agora.
3: Passar pelo pedágio sem precisar parar o veículo. Essa é a proposta do sistema Free Flow, ou pedágio eletrônico, que começa a ganhar espaço nas rodovias brasileiras. Aqui em Mato Grosso, essa tecnologia já está em fases de teste na MT-130, no trecho entre Primavera do Leste e Paranatinga, que é administrado pela concessionária Rota dos Grãos. E se você achou que com o novo pedágio eletrônico vai ser obrigatório ter uma tag no carro, pode ficar tranquilo. Quem tem a tag vai continuar passando normalmente, com a cobrança feita automaticamente. Mas aí vem outra dúvida: se o motorista não tem tag, como ele vai pagar o pedágio? Bom, nesse caso, as câmeras vão ler a placa do veículo e o usuário terá até 30 dias para fazer o pagamento. Quem explica sobre esse funcionamento é o Vander Filho. Ele é representante da concessionária.
4: Onde é que paga essa tarifa? É muito simples, gente. A concessionária, ela oferece a você 3 opções. A Rota dos Grãos também já desenvolveu o aplicativo da Rota dos Grãos, claro, óbvio, onde lá você acessa e consulta as suas passagens e também pode por ali mesmo efetuar o pagamento. Mas você pensa: olha, eu não quero instalar um aplicativo porque não tem mais espaço aqui no meu celular. Não tem problema, a concessionária tem um site também. Mas aí vem de repente e a pessoa fala: olha, eu não tenho interesse em instalar o aplicativo, eu também não tenho interesse em acessar o site. Pensando nisso, nós também criamos a solução, que são as implantações de totens. Eles ficarão ali em pontos estratégicos, mas inicialmente, já em caráter de teste e treinamento, nós temos esses dispositivos, essas máquinas, já aqui na nossa sede em Primavera, onde o usuário, ele simplesmente informa a placa, ou caso ele não queira utilizar a máquina, existe um funcionário, um colaborador nosso que está ali ao lado dela e que pode colher essa informação e já entregar para o usuário a fatura já das passagens, tudo isso dentro do prazo de 30 dias.
3: Mas você, ouvinte, deve estar se perguntando: por que mudar o modelo de pedágio? Bom, segundo a concessionária, a ideia é que o motorista pague apenas pelo trecho que ele realmente percorreu.
4: Hoje, a tarifa do trecho completo, ali que são das 2 praças de pedágio, ela será dividida entre os 6 pontos, ou seja, quem anda a rodovia inteira vai pagar o total, mas quem viaja, que não engloba todo o percurso, ao invés de pagar a tarifa toda, pagará somente as fatias dos pedágios que passar.
3: Apesar de alguns pórticos já estarem instalados na MT-130, eles ainda estão em fase de testes. Isso significa que, por enquanto, nenhuma cobrança está sendo feita. A concessionária ainda não definiu a data para o início da cobrança, mas garante que os motoristas serão avisados com antecedência.
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0: Vamos falar de educação. O Instituto Federal de Mato Grosso, IFMT, lançou um edital número 135/2026 com 210 vagas para ingresso em 2027, no início do ano, nos cursos técnicos integrados ao ensino médio no campus Rondonópolis. Sobre esse assunto, vamos conversar ao vivo aqui no Estúdio Glass com o professor Pedro Peralta, coordenador de pesquisa do campus. Professor, bem-vindo à Primeira Página, boa segunda-feira para você. São mais de 200 vagas aqui em Rondonópolis nesse edital. Como é que os alunos podem fazer para se inscrever? Bom dia.
1: Bom dia.
5: Bom dia, senhores. Bom dia, senhora. Bom dia, cidade de Rondonópolis. Pois é, nós temos 210 vagas agora. Os alunos poderão se inscrever pela internet. Só basta acessar o site seletivo.ifmt.edu.br. Lá em cima, na primeira opção, já vai estar o nosso edital de ingresso para o ano de 2027. E nós vamos atender, basicamente, 6 turmas para esse ano.
0: Nossa, bastante.
5: Sim. Cada turma conta com 35 vagas. Posso descrever as turmas agora?
0: Pode, posso? Por favor.
1: Fica à vontade.
5: Nós vamos ter duas turmas de alimento, uma no período matutino e outra no vespertino, ambas com 35 vagas. Nós teremos uma turma nova de administração, com duas turmas também, matutino e vespertino. Somente uma turma de informática no período vespertino e uma turma de química no período matutino esse ano.
1: Professor, como que esses cursos técnicos, eles auxiliam aí quem está ali integrado ao ensino médio a já sair para o mercado de trabalho preparado? Acredito que deve contribuir demais já, né?
5: Sim, sim. Enquanto vocês vão fazendo, o quanto os alunos fazem as disciplinas obrigatórias da grade curricular do ensino médio, quando nós fazemos o técnico integrado, nos momentos em que não há a disciplina obrigatória, nós colocamos as disciplinas que são basicamente as disciplinas do curso, tipo técnico em química, por exemplo. E quando os alunos se formam, eles já estão capacitados para poder atender tanta parte profissional, quer dizer, tanta parte para poder fazer a faculdade, que eles já têm o ensino médio, mas se eles desejarem já ingressar no mercado de trabalho, eles já têm o curso técnico para atender toda a experiência.
0: Já tem uma boa experiência. Deixa eu te perguntar outra coisa.
5: Sim, senhor.
0: Nessa questão das aulas, algumas turmas você falou que é no período da tarde, outro de manhã, não é integral?
5: Nosso IF, por enquanto, ele não é integral.
0: Uhum.
5: Porque nós não começamos das 7 até as 11 e da 1 às 5.
0: Certo.
5: Para essa modalidade, nós fazemos algumas turmas no turno matutino e outras vespertino. O que acontece, basicamente, é nós temos atualmente ali no campus a falta de algumas salas. Então,
0: entendi,
5: nós temos que fazer o revezamento de algumas turmas. Por isso,
0: certo,
5: que de vez em quando nós abrimos duas turmas de informática ou duas turmas de alimentos, por causa dessa deficiência que nós temos de salas de aulas.
0: Mas para essa gurizada, interessante é dedicação exclusiva aos estudos, né? Principalmente ensino médio, daí você começa a fazer um curso, já se interessa por outra área também.
5: Sim. Apesar de o IFMT não ser uma escola integral, após o período de aulas, nós sempre temos projetos de pesquisas ou de extensão para fazer ali dentro,
0: legal,
5: do campus.
0: Uhum.
5: E fora esses dois projetos de pesquisa e extensão, nós também temos os projetos de artes, onde os alunos podem aprender a tocar instrumentos, aprender a fazer teatro, aprender a fazer moda. Nós estamos começando agora com um projeto de moda.
0: Legal.
5: Tocado por uma servidora lá dentro do instituto. Temos um projeto de robótica, que atende os alunos no período da tarde ou no período da manhã, dependendo qual é o horário que ele estuda. Então, assim, atividades para fazer no IF não para.
1: E aí, para fazer esse curso técnico integrado, precisa fazer uma prova.
5: Sim, senhora. A prova vai ocorrer no dia 18 de outubro. O portão vai abrir às 13 horas e vai fechar às 13h45. Vocês precisam fazer a inscrição no site. A taxa atualmente é de R$50. Porém, até o dia 24 desse mês, está aberto o período de isenção.
0: Isenção, né?
5: Isso.
0: Quem que tem direito à isenção?
5: Alunos que baixa renda.
0: Uhum.
5: Que, se eu não me engano, é até 2 salários mínimos que eles podem fazer esse pedido de isenção. Quando você faz o pedido de isenção, é importante ficar atento ao edital, porque nós vamos pedir alguns documentos para comprovar o seu pedido de inscrição, que é o de isenção de inscrição. Tá joia, pessoal?
0: Já é como se fosse um vestibular, né, professor? O que vai cair na prova?
5: A prova vai ser bem tranquila. É a famosa prova de marca X. Não,
0: uhum,
5: tem muito que se preocupar, é importante ficar focado. Nós vamos ter nessa prova a língua portuguesa com literatura brasileira, matemática e só ciências da natureza. Só esses três tópicos.
0: Uma curiosidade.
5: Sim.
0: Isso é pro primeiro ano ou, de repente, quem já fez o primeiro ano em outra escola pode fazer o segundo no IFMT ou o terceirão? Como que é?
5: Atualmente, a transferência das escolas regulares para o IF, o que acontece? Você tem toda a sua base de ensino curricular obrigatória concluída naquele colégio.
0: Certo.
5: Você está no segundo ano. Quando você ingressa para o IFMT, você fica devendo as disciplinas técnicas. Então, pode ocorrer que você faça o ensino médio no segundo ano no IF, porém tem que fazer as técnicas do primeiro, mais as técnicas do segundo.
0: Já entendi.
5: Só que daí nós fazemos todo um material preparatório para que você não fique com sobrecarga de disciplinas.
1: Uhum.
5: Tá? Então acontece muito de alunos estarem no terceiro e ingressar no IF. Só que a gente não pode permitir ele ingressar no terceiro direto.
0: Entendi.
5: Por causa dessa falta de material técnico. Então a gente pede para que eles entrem no segundo e a gente faça as dependências para esse aluno.
0: O bom é começar já no primeiro ano.
5: Eu recomendo começar no primeiro ano já.
0: E aí fazer todo o ensino médio pelo IF.
5: Sim, senhor. Fazer todo o ensino médio ali pelo IF, uma coisa tranquila. E outra, atividade, vocês vão ter muita atividade para fazer.
0: Legal.
5: No IF.
0: Professor, para dúvidas, aonde que acessa, como é que faz?
5: Sim, senhor. Nós temos um telefone de Cuiabá que está disponível para todo mundo tirar suas dúvidas quanto às isenções, quanto ao período de inscrição, dúvidas sobre edital. O número é 65 98163-0145.
0: Perfeito. IFMT fica na Vila Mineira, todo mundo já conhece, fácil de chegar lá.
5: Sim, senhor, muito facinho.
0: Professor, valeu, muito obrigado, sempre sucesso e parabéns aí pelo seu trabalho.
5: Eu que agradeço pela atenção, pessoal. Tenha um bom dia, cidade de Rondonópolis, bom dia para todo mundo aqui no estúdio.
1: Obrigada, professor. 7h18, a gente segue falando de oportunidades aqui no Primeira Página, porque terminam hoje as inscrições para o concurso do Instituto Federal de Mato Grosso para técnicos administrativos. São 22 vagas para cargos de nível fundamental, médio e superior, como assistente de alunos, técnico de laboratório, administrador, contador, enfermeiro, nutricionista, psicólogo e também zootecnista. Os salários iniciais, já com auxílio alimentação, variam de R$ 3.799,70 a R$ 6.407, de acordo com o cargo. O valor da taxa de inscrição para o cargo de técnico administrativo possui aí dois valores: R$ 160 para os cargos de classe e nível superior e de R$ 140 para cargos de classe C e D, ensino fundamental completo e ensino médio completo e ensino profissionalizante. A prova objetiva está marcada para o dia 13 de setembro. As inscrições devem ser feitas pelo site ifmt.edu.br. 7h19, vamos fazer uma breve pausa aqui no Primeira Página, mas já estamos de volta. Enquanto isso, você pode mandar sua participação para cá pelo 99663-2522. Já estamos de volta. 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
1: No mercado financeiro, o dólar caiu 0,46% e ficou em R$ 5,08. O euro também teve queda de 0,13% e é vendido a R$ 5,87. E o Ibovespa caiu 1,76%.
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5: Sete horas 23 minutos, estamos de volta com Primeira Página. Uma excelente segunda-feira para você, boa semana. O mês de agosto é marcado pelo Agosto Dourado, campanha que incentiva e orienta sobre a importância do aleitamento materno. Aqui em Rondonópolis, o Banco de Leite da Santa Casa oferece apoio às mães e também recebe doações de leite humano. O Agosto Dourado é justamente um período para reforçar uma mensagem importante. O leite materno é o alimento mais completo para o bebê nos primeiros meses de vida. E a amamentação também traz benefícios para a mãe. Quem tem dúvidas, enfrenta alguma dificuldade para amamentar ou até mesmo quer ser doadora de leite humano, pode procurar o Banco de Leite da Santa Casa aqui de Rondonópolis, que faz um trabalho brilhante. E para explicar como esse trabalho funciona e quem também pode doar leite, eu converso agora com a Karen Maiara, que é farmacêutica e responsável técnica do Banco de Leite. Karen, bom dia para você, seja bem-vinda ao Primeira Página.
6: Bom dia.
5: Para começar, eu gostaria que você explicasse para a gente qual que é a importância do leite materno ali nos primeiros meses de vida. Bom dia.
6: Bom dia a todos.
7: Bom dia.
6: Então, o leite materno, ele é o alimento realmente mais completo, né? Mais precioso que existe. Tem todos os anticorpos que o bebezinho precisa, de todas as vacinas que a mãe tomou durante toda a sua vida, né? De patógenos que ela tenha tido contato, que ela desenvolveu anticorpos. Então, ele é uma proteção mesmo para o bebezinho, além da nutrição, né? É um presente mesmo que a mãe pode dar para o seu bebê nos primeiros meses de vida. É uma oportunidade única, né? O Banco de Leite, ele tem essa função tanto de oferecer ajuda para as mães que estão precisando, que estão com dificuldade, porque apesar de ser toda essa maravilha que o leite humano é, amamentar nem sempre é fácil, né? Então, as mães que têm dúvida, que têm dificuldade, que às vezes está machucando, não está conseguindo alimentar o bebê, elas podem agendar um atendimento, o Banco de Leite faz esse apoio, essa orientação. E também a gente recebe doações das mães que já estão com uma amamentação plena, né? Já estão conseguindo amamentar o seu bebê e ainda sobrando leite, aí elas podem ser doadoras para os bebezinhos que estão internados na UTI neonatal.
4: Essas crianças, Karen, esses bebês que estão na UTI neonatal, são casos, por exemplo, que a mãe não pode amamentar nesse momento? Alguns casos são assim?
6: Sim, os bebês que estão na UTI neonatal, eles têm diversas condições, né? Sim. Tem o bebezinho prematuro extremo, que às vezes nasceu muito antes da hora, né? 25, 26 semanas de gestação, às vezes, que é o que a gente chama de prematuro extremo. Tem o prematuro que às vezes não é extremo, mas nasceu um pouquinho antes, né? E não consegue ainda sugar, porque ainda é muito pequenininho. E tem também os bebês que às vezes nasceram no tempo certo, mas tem alguma intercorrência no nascimento, ou precisa fazer alguma cirurgia, né? Tem algo a ser investigado e acaba tendo que ser internado na UTI neonatal. E as mães desses bebezinhos nem sempre conseguem ter o leite para poder ofertar para eles, certo, ainda que não seja direto na mama, né? Ainda que ela precise ordenhar para oferecer no copinho, na sonda, como o bebê estiver recebendo lá na internação, muitas vezes a mãe ainda não consegue o volume, pelo estresse, pela prematuridade do nascimento, né? Por essa preocupação excessiva com o bebezinho ali internado. Então, nesse caso, entra a mãe doadora para alimentar essa criança.
4: Isso mesmo. Do outro lado, às vezes tem aquela mãe que está pronta, que pode doar, que tem fartura, que não vai faltar para o bebê
6: exatamente.
4: Dela.
6: Exatamente. A mãe que está em casa, que está amamentando, que tem excesso de leite, né? Ela pode entrar em contato com a gente, né? Através do nosso telefone, a rede social. A doação, a mãe não precisa ir ao banco de leite, a gente vai na casa dela, leva o frasco, faz toda a orientação, vai buscar depois o leite, né? Chegando no banco de leite, esse leite vai ser processado, né? Vai passar pela pasteurização, que vai deixar esse leite seguro para outros bebês. E vai ser distribuído aos bebezinhos da UTI neonatal. E atualmente a gente está num momento de baixo estoque, né? Sempre, a UTI está sempre cheia, está sempre lotada. E a gente tenta atender o máximo de crianças possíveis, porque as mães nem sempre, como eu já falei, nem sempre elas vão ter o volume suficiente para o bebezinho, né? Então a gente precisa bastante dessa solidariedade das outras mães.
5: Karen, a gente sempre fala nesse mês de agosto da campanha, né? Do Agosto Dourado, uma campanha importantíssima, mas vale reforçar também para a população que a dedicação não é apenas no Agosto Dourado. Durante todo o ano vocês fazem esse trabalho ali no Banco de Leite da Santa Casa.
6: Isso, nós funcionamos, né? De segunda a sexta, todos os dias de segunda a sexta a nossa equipe está lá, tanto para orientação de amamentação, como para as orientações da doação, né? E é realmente durante todo o ano. A gente tem especificamente o Maio Branco e o Agosto Dourado, né? O agosto, na verdade, ele é muito mais para essa promoção da amamentação do que para a doação, né? A doação, ela é específica lá em maio, né? O Maio Branco, que é o Dia Mundial da Doação do Leite Humano, tudo. Mas essa a UTI não para, né? A UTI não fica vazia nunca. Então, certo, a gente realmente precisa de ter doação o tempo todo. A doação também, ela não acontece por um tempo muito grande. Tem mãe que vai doar um mês, tem mãe que vai doar 3 meses, tem algumas que doam durante todo o tempo de amamentação também, né?
4: E elas podem parar quando quiser.
6: Isso, tanto começar como parar, a mãe é livre para escolher, né? A única exigência é que a mãe não pode ainda tá oferecendo outro leite pro bebê, ela tem que realmente doar o que sobra. Então, mães que às vezes ofertam outro leite pro seu bebezinho, a nossa orientação é que ela armazene esse leite que ela iria doar para ofertar para o seu próprio bebê.
4: Correto.
6: Porque não faz sentido ela tirar o dela para dar para outra criança e oferecer uma fórmula que, ainda que seja uma fórmula de qualidade, ela tem uma qualidade muito inferior ao leite humano, né? Então a gente fala sempre isso para as mães, que para doar elas precisam estar amamentando o bebezinho só com o leite dela, ou bebezinhos que já comem, né? Maiores de 6 meses, não tem problema, a mãe pode começar a doar também depois dos 6 meses. Porém, o bebezinho não pode estar recebendo outro leite. E aí também não pode usar alguns medicamentos que são contraindicados, né? Usar bebida alcoólica, cigarro, narguile, né? Ter vícios. Tem que ter esse compromisso de realmente estar ordenhando todos os dias, né? Um pouquinho para a gente buscar uma vez por semana o vidrinho lá na casa dela com um volume razoável, né? E todas essas orientações a gente passa na visita e também pode ser pelo WhatsApp, na ligação, é só entrar em contato com a gente.
5: Por falar em contato, para as mamães, né, que estão nos ouvindo nesse momento, ainda não conhecem o trabalho do Banco de Leite aqui de Rondonópolis, ó, vamos deixar 2 telefones para contato, o DDD é 66, tem um telefone fixo que é o 3410-2785. 3410-2785. E tem também o número de WhatsApp, que você pode mandar sua mensagem, tirar sua dúvida. 999-23-8776. 999-23-8776. É um serviço aí que pode fazer toda a diferença, principalmente para os bebês que mais precisam. O Banco de Leite da Santa Casa de Rondonópolis funciona de segunda a sexta-feira, das 7 da manhã até as 5 horas da tarde. Um trabalho brilhante, tem ajudado muitas mamães e bebês aqui da nossa região. Karen, a gente gostaria de agradecer a sua participação aqui para falar dessa campanha que é tão importante.
6: Eu que agradeço mais uma vez o convite, a oportunidade de estar falando um pouco aqui do nosso serviço. E aguardamos as mulheres de Rondonópolis, né, que possam estar sendo doadoras. Tô indo lá pro Banco de Leite agora e espero que o WhatsApp já esteja bombando de dúvidas, né, de curiosidades lá, pra gente poder atender e cadastrar muitas doadoras.
4: Karen, valeu, muito obrigado, ótimo dia de trabalho, parabéns aí pelo trabalho que vocês fazem lá.
6: Obrigada.
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4: Os estudantes selecionados na segunda chamada do ProUni têm até sexta-feira, dia 14 de agosto, para confirmar as informações de inscrição. A documentação deve ser apresentada diretamente na instituição de ensino superior para a qual o candidato foi pré-selecionado. Cada participante precisa verificar os horários e locais de atendimento, pois a perda do prazo ou não comprovação dos dados implica na reprovação da bolsa. Entre os documentos exigidos estão comprovantes de rendimentos do estudante, da família, comprovante dos períodos cursados no ensino médio e, se for o caso, laudo médico que ateste a deficiência. A lista completa está no edital do programa. Quem não foi pré-selecionado nas duas chamadas ainda pode disputar uma bolsa pela lista de espera, manifestando interesse nos dias 26 e 27 de agosto. O resultado está previsto para 1º de setembro. Nesta edição, o ProUni oferece mais de 471 mil bolsas parciais e integrais em 380 cursos de graduação de instituições particulares. Vamos ao intervalo? A gente já volta rapidinho com mais informações. Ó, hoje começa o Cerco de Jericó, na Divina Providência, hein? Você já está convidado para participar. Reúne a família à noite, a gente se encontra por lá. Daqui a pouco tem um pouquinho aqui do que vai acontecer e o convite para vocês. A gente já volta.
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0: 7 horas 36 minutos, estamos de volta com a Primeira Página. Boa segunda-feira para você, boa semana. E aí, tá sentindo esse climinha um pouco mais seco? Nos últimos dias tem apertado bastante, né? E já adianto que para essa semana vai ficar ainda mais complicado.
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0: Nesse momento faz 24 graus em Rondonópolis e, segundo as informações da agência Climatempo, o dia para hoje promete ser bem quente, com 0% de chances de chuva. A máxima para hoje pode chegar aí na casa dos 38 graus, mas a gente sabe que na prática a sensação térmica é mais alta. A umidade mínima do ar fica ali na casa dos 23%. Por isso a gente sempre reforça e repete para beber bastante água, usar protetor solar e se cuidar bastante nesse período. Fim de semana também foi muito quente aqui, né? Ontem eu estava olhando ali no termômetro, estava marcando 38 graus também, mas a sensação estava de 40 graus. E agora, mês de agosto e setembro, geralmente é assim mesmo, né? Então a gente precisa se cuidar bastante. Por falar nisso, agora há pouco, Alex, nós recebemos uma mensagem... Uma mensagem de uma ouvinte é o clima, a água. Toda hora aqui, garrafinha de água do lado, mas a garganta seca o tempo todo. A gente recebeu uma mensagem da Márcia, a nossa ouvinte, mandou um vídeo pra gente. O vídeo que ela mandou, as imagens são impressionantes. Uma área muito queimada e muita fumaça. Ela falou: bom dia, fumaça demais aqui na região do quartel. Da ardência nos olhos, tá bem complicado aqui na região do distrito industrial Bortoli Razia. Olha, Márcia, você tem razão, viu? Tá complicado na cidade inteira. Desde ontem a gente está sentindo um cheiro de fumaça muito forte aqui em Rondonópolis. Agora há pouco eu conversei com o capitão Roberto Coelho do Corpo de Bombeiros e ele disse que tem um incêndio em uma área de vegetação na região do 18º GAC, que é a área do exército aqui de Rondonópolis. E o fogo tem chamado a atenção desde ontem. Segundo os bombeiros, o fogo em vegetação começou no início da tarde de domingo e ainda não foi controlado. As equipes seguem no local na manhã de hoje para combater as chamas. Só que essa fumaça, ela pode ser sentida de vários pontos aqui de Rondonópolis. E aí, né, período de seca, vegetação mais ressecada e a pouca umidade favorece a propagação do fogo. Ainda não há informações do tamanho da área que foi queimada nesse incêndio e nem como está o controle, né, o combate às chamas nesse momento. Mas a gente está acompanhando ao longo dessa segunda-feira. Vamos ainda trazer mais informações na programação aqui da Rádio Centro América, também na TV Centro América, porque está bem complicado, né, Alex?
2: Pois é, Elka, você está falando aí dessa vegetação na área de preservação ali do 18º GAC. Eu não sei quanto tempo aquela mata vai durar desse jeito, pegando fogo todos os anos, né? Ano passado a gente teve incêndio também por ali, agora nesse ano novamente, né? A gente, claro, tá falando uma vegetação do Cerrado que tem mais resistência ao fogo, mas numa hora, né? Elas não aguentam mais de tanto incêndio por ali. E aí vem a preocupação com outras áreas de preservação aqui ao redor de Rondonópolis, também das pastagens, né? Bastante atenção, gente, nada de fogo. Elka, eu tô dando uma olhada aqui num assunto que começa, né, na política para hoje. O Congresso Nacional retoma as atividades nesta segunda-feira. Após o recesso parlamentar, a Câmara e o Senado terão uma agenda mais enxuta até as eleições de outubro. Entre agosto e outubro, as sessões estão previstas em apenas 2 semanas. Além desta semana, o próximo esforço concentrado deve acontecer ali no dia 31 de agosto e 3 de setembro. Na Câmara, um dos projetos que pode avançar é o que prevê o uso de receitas extras do petróleo para reduzir impostos sobre os combustíveis. Já temas como o projeto contra a misoginia e o aumento do limite de faturamento do MEI ainda não têm acordo. No Senado, a pauta inclui o Estatuto do Aprendiz e projetos ligados à indústria e ao Judiciário. A expectativa é de uma agenda mais movimentada nas próximas semanas.
0: 7:41, o indicador que mede o número de famílias que têm dívidas em atraso ou não, chegou a 82% em julho, marcando o maior patamar já registrado pelo sexto mês seguido. Já a parcela de famílias com dívidas atrasadas, a chamada inadimplência, teve queda de 30% no mês de julho. O levantamento é feito com 18 mil famílias de todo o país. São levadas em consideração dívidas com cartão de crédito, cheque especial, carnê de loja, crédito consignado, empréstimo pessoal, cheque pré-datado e também prestações de carro e casa. O levantamento revela que o cartão de crédito é o grande responsável pelo endividamento das famílias, chegando a mais de 85% dos endividados. Em segundo lugar, ficam os carnês, com 16%, e o crédito pessoal, com 13%. Os dados fazem parte da pesquisa de endividamento e inadimplência do consumidor, divulgada pela Confederação Nacional do Comércio de Bens, Serviços e Turismo.
2: Eu vou falar para você, não sei se os pais ganharam muitos presentes nesse final de semana, mas o comércio estava bem agitado no sábado aqui em Rondonópolis, né? Tinha muito movimento. E após o Dia dos Pais, começa o movimento de troca de presentes. Muitas lojas já informam ao cliente no momento da compra sobre o que pode e o que não pode ser trocado e quais as condições. O produto deve ser devolvido, né? Em outros casos, o comércio já avisa que não aceita trocas nem desistências. Nas compras pela internet também existem regras específicas. É justamente nesse ponto que o da compra e da venda cai no Procon, que busca orientar os consumidores. Para falar sobre a troca de presentes, a gente conversou com a Aline Crema Fossari, que trabalha no Procon.
3: As compras físicas feitas presencialmente nas lojas, elas não dão direito de troca. Isso é uma prática muito comum aqui, principalmente na nossa cidade, no interior, mas não é um direito do consumidor de troca. E elas são figuras diferentes, a troca e o arrependimento. O arrependimento, ele é quando você tem 7 dias do dia que você tem contato com o produto, que ele não é comprado na loja física, que ele é comprado de forma online, sites, aplicativos, o WhatsApp, catálogo. Aí sim, quando você recebe esse produto na tua casa, quando você tem o primeiro contato com ele, você tem 7 dias para arrependimento. E as compras feitas fisicamente nas lojas presenciais não dá direito à troca nem arrependimento, a não ser que o produto realmente apresenta vício. Aí sim, o consumidor tem direito e ele precisa estar resguardado dos documentos, nota fiscal, recibo, comprovante de pagamento, todos esses detalhes.
0: 7:44, o agronegócio brasileiro registrou desaceleração após anos puxando o crescimento da economia nacional. O setor teve queda de 2% no PIB no primeiro trimestre e deve reduzir sua participação na riqueza produzida pelo país de 25% para 22% até o fim do ano. A retração ocorre mesmo com o aumento da produção de culturas como soja e café. A projeção é de que o agronegócio movimente mais de 3 trilhões de reais em 2026, abaixo dos 3 trilhões do ano passado. Na contramão, a pecuária cresceu 0,70%, impulsionada pela demanda externa por carne bovina e pelo avanço da agroindústria de proteínas animais. O principal fator para o recuo foi a queda dos preços recebidos pelos produtores, com a desvalorização das commodities reduzindo o valor gerado nas propriedades rurais. O segmento de insumos encolheu 2,15%, pressionado pela menor venda de defensivos e máquinas agrícolas, enquanto a agroindústria e agroserviços também recuaram. Os dados são de um estudo da Esalq, da USP, em parceria com a CNA.
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2: Vamos às informações do agro para hoje. Em Campo Verde, a saca da soja está cotada a R$ 127,10. Já o milho, em Alto Garças, está valendo R$ 44,30 a saca. A pluma do algodão, em Itiquira, está saindo a R$ 131,53. A arroba do boi gordo em Rondonópolis abre o dia valendo R$ 324,25. Os dados são do IMEA, o Instituto Mato Grossense de Economia Agropecuária.
0: E tem destaque do nosso portal Primeira Página de Notícias, primeirapagina.com.br. Alex, eu não sei você, mas eu sou muito encantada por algodão, aquela lavoura de algodão,
2: é bonito,
0: sabe?
2: Né?
0: Para tirar uma foto, fica a coisa mais linda.
2: É verdade.
0: E aqui em Mato Grosso, claro que tem chamado muita atenção. E um enorme campo de algodão pronto para colheita de um lado. E do outro, as formações rochosas da Serra da Petrovina tem chamado atenção ali na região de Pedra Preta. O contraste entre a produção agrícola e a paisagem natural de Mato Grosso chamou atenção nas redes sociais após ser registrado por um drone. O vídeo foi feito pelo engenheiro agrônomo Daverson Oliveira e publicado na última quinta-feira, ultrapassando aí 30 mil visualizações. Nas imagens, a lavoura aparece em primeiro plano com uma extensa faixa uniforme que domina o terreno. Conforme o drone sobe, revelam-se ao fundo as rochas e a vegetação característica do cerrado, criando ali uma composição que impressiona justamente pelo contraste entre os dois cenários. O registro também ajuda a dimensionar a força da conicultura do estado. Mato Grosso é um dos principais produtores de algodão do país. Realmente, para quem viu o vídeo, as imagens são impressionantes. A Serra da Petrovina já é muito bonita. Então, as rochas de um lado e aí o campo de algodão do outro lado. Para você que ainda não viu, tá com curiosidade, é só acessar o nosso portal, o primeirapagina.com.br.
2: Vamos fazer um intervalo rapidinho, agora 7 horas 48 minutos. Daqui a pouco a gente vai trazer um pouquinho do que vai rolar na Divina Providência. Hoje começa o Cerco de Jericó, hein? E você já está convidado para participar. Daqui a pouco a gente traz um pouquinho de informações do que vai acontecer também.

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0: 7:51, de volta com o Jornal Primeira Página. A gente traz uma notícia que vem internacional. Irã e Omã dizem que as negociações para retomar o tráfego pelo Estreito de Hormuz estão avançadas. O Irã, porém, condiciona a reabertura da hidrovia ao atendimento de 6 exigências pelos Estados Unidos. Entre elas, estão o fim das ações militares contra o Irã e seus aliados, a retirada de forças americanas da região e o fim das sanções econômicas. Será que vai dar certo? Teherã também exige indenização por danos causados em conflitos e a liberação de ativos iranianos bloqueados no exterior. O Estreito de Hormuz é uma das principais rotas do comércio mundial de petróleo e gás. O Irã e Omã discutem uma nova rota, com responsabilidade compartilhada, para tentar retomar a navegação. Analistas avaliam que as exigências podem fazer parte de uma estratégia de negociação e um acordo ainda pode ser alcançado nos próximos dias. É o que a gente espera, né? Que o fim aí dessa guerra também.
1: 7:52. Agora uma notícia bem interessante para você que geralmente gosta de observar o céu, a lua. Um eclipse lunar parcial vai deixar a lua avermelhada na madrugada do dia 28. O fenômeno começa

0: acontecer na madrugada do dia 28 de agosto.
1: É quando começa a lua cheia, né? A gente está na lua minguante, né? Até o dia 12 ali, quando começa a lua nova, depois vem a crescente, e aí você está falando desse fenômeno bem na lua cheia. Vai ficar muito bonito, hein?
0: Vai ser um espetáculo.
1: Hoje começa o Cerco de Jericó, na comunidade católica Divina Providência. Milhares de pessoas são aguardadas para essa primeira noite de louvor, de fé, devoção e a quebra das muralhas. Nós conversamos com o Júlio Teis, que faz parte da organização.
2: A programação do Cerco de Jericó, ela se dá por 7 dias, né? Ele é baseado na história de Josué, quando chegou na Terra Prometida, e eles encontraram Jericó, que era primeira grande cidade, e ela era cercada por muralhas. E durante 7 dias o povo ficou rondando, circuncidando a cidade de Jericó, e no 7º dia Deus, ele derrubou as muralhas e as pessoas finalmente conseguiram entrar na cidade prometida. Então o que se faz aqui é justamente isso. Cada pessoa tem uma muralha para derrubar na sua vida, né? E a gente trabalha isso com muito louvor, muita oração, para que cada um entenda suas verdadeiras muralhas, enfrente as muralhas, e com certeza no 7º dia essas muralhas serão derrubadas, né? A muralha de cada um que vem aqui, que acompanha. Então esse é o intuito. E isso, com certeza, trabalha a vida de muitas pessoas e muitas famílias. Todo mundo é bem-vindo, nós estamos abertos para receber todas as pessoas. Ele é um evento que vai trabalhar muito o interior de cada um, a sua espiritualidade, a sua vivência, e com certeza toda pessoa é muito bem-vinda por aqui.
1: E nesses 7 dias de louvor e fé, as pessoas buscam alcançar algo maior para a família ou uma graça pessoal durante o cerco, como explica o Júlio.
2: Tem muitos casos, muitos relatos de milagres são concedidos. Tem diversas famílias que têm dificuldade de engravidar. No ano seguinte, a gente recebe o testemunho, tá? A mãe com a criança no colo, o pai junto. Tem testemunhos de pessoas que encontram cura, né, de alguma doença. O Rodrigão, que inclusive vai estar presente aqui, ele que vai ministrar, né, que ele vai conduzir o cerco para todos nós. Ele costuma dizer que Rondonópolis é a cidade dos milagres, né? E muita coisa, com certeza, acontece aqui. E todo mundo, que mesmo que não seja um milagre grande que tem para testemunhar, com certeza tem um milagre ali da sua vida que para testemunhar, que conseguiu, que atingiu aqui dentro do cerco.
1: Pois é. E no fim de semana já foi de muita batalha lá na chácara sede da comunidade, viu? Centenas de voluntários trabalharam em equipes para deixar tudo pronto, e nesse ano a Divina Providência espera receber mais de 8.000 fiéis por noite no Cerco de Jericó.
2: É importante chegar cedo, a nossa programação começa às 19h30, mas como é um fluxo grande de pessoas, é bom chegar um pouco mais cedo para conseguir estacionar. Nós temos uma praça de alimentação aqui para atender, então a pessoa que sair do trabalho, quiser vir para cá para poder se alimentar antes do cerco iniciar, nós vamos estar com a praça de alimentação aberta. Os preços, eles estão dentro do preço de mercado, porque justamente, imagina, são 7 dias todo mundo vindo aqui, as pessoas têm que ter condição de comer bem, né, e dentro de um valor justo. Então nós estamos preparados para receber todo mundo, e chegando um pouquinho antes você vai conseguir estacionar tranquilo, vai conseguir comer, sentar na tua cadeira. Às 19h30 a gente inicia.
1: Basta chegar mais cedo, seguir todas as orientações de trânsito, das equipes, né, para estacionar os veículos. O Júlio Teis garante que o Cerco de Jericó é para toda a família e também para as crianças que vão participar.
2: Pode vir toda a família. Inclusive, a gente tem um cerquinho de Jericó, né? De crianças de 7 a 13 anos, que é um cerco Jericó para as crianças, voltado para as crianças, né? Não é só brincadeira, eles também fazem o cerco deles, e ali você pode trazer e deixar seu filho de 7 a 13 anos lá no cerquinho. Começa hoje às 19h30, vai durante toda a semana. O último dia é domingo. Domingo é 17h30, que é o nosso início. A gente vai ter uma missa no domingo, e depois da missa a gente continua com o nosso cerco para finalizar ele com a derrubada das muralhas.
1: Valeu, então. A gente tem o Cerco de Jericó começando hoje, né? Para quem não conhece, a chácara da Divina Providência, né, fica logo depois do horto, né? Próximo ali do espaço do Detran. entra à direita, né? E segue uma estrada pequena ali, eu acho que menos de um quilômetro, né? 500 metros, até a Divina Providência. E lá vai estar tudo sinalizado, tem estacionamento para o seu veículo, né? Tem pessoas também que vão pela BR-364, tem outra entrada.

0: também. E claro, né? Vai tranquilo, vai com calma, que vai dar tudo certo, começando hoje então o cerco de Jericó.
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2: Segunda-feira também é dia de esporte aqui no Primeira Página para saber como foram os campeonatos no fim de semana. O Flávio Santos tem os detalhes pra gente. Bom dia, Flávio.
3: Olá, muito bom dia para você, sempre ligado com a gente aqui no Primeira Página. Boa semana. Vamos iniciar o esporte com o Brasileirão, 22ª rodada. No sábado, Grêmio de virada 2-1 no São Paulo. Remo 2, Atlético Mineiro também 2. Coritiba fez 2-1 na Chapecoense. Botafogo e Fluminense, o clássico carioca, terminou empatado 1-1. Ontem, domingo, Belo Horizonte, Cruzeiro 3-1 no Mirassol. Palmeiras 0, Internacional 0. Bahia 0, Vasco também 0. Santos 0, Atlético Paranaense 2 na Vila Belmiro, Bragantino 0, Corinthians 2 em Bragança Paulista, e no Maracanã o Flamengo fez 2-0 no Vitória. Palmeiras líder 48 pontos, segundo Flamengo 42 com um jogo a menos. Terceiro Atlético Paranaense 40, quarto Fluminense 35, esse o G4. Na zona de rebaixamento, Santos com 22, Vasco 22, Remo 22 e a Chapecoense com 10 pontos. Lá embaixo a situação tá bem complicada, né? Ponto a ponto ali os times tentando sair do Z4. Vamos para o brasileiro da Série B, 21ª rodada. Ontem na Arena Pantanal, o Cuiabá empatou com o Fortaleza em 1-1. Jean Dias marcou para o Cuiabá no primeiro tempo. E depois o Maílton de pênalti empatou no segundo tempo, um pênalti bem contestado pelo Cuiabá, o árbitro que teve que ir ao VAR para confirmar aí o pênalti para o Fortaleza. Com esse empate, o Cuiabá é o 15º com 26 pontos, o Fortaleza o terceiro com 35 pontos. Cuiabá volta a campo no próximo sábado contra o Ceará fora de casa. Já no Brasileirão Feminino, Série A1, 15ª rodada, na luta contra o rebaixamento, o Misto, as meninas do Misto venceram o Juventude lá no Rio Grande do Sul, no estádio Homero Soldatelli, por 1-0, hein? Vitória importantíssima, gol da Joicinha. As meninas do Misto agora estão na 14ª posição com 12 pontos. O Juventude é o 15º com 10 pontos, né? Praticamente já faltando duas rodadas, vai cada vez mais ficando longe do rebaixamento o Misto, que volta a campo contra o Cruzeiro, sábado, 17h, no estádio Dutrinha. Já no Brasileirão Feminino A2, o time de doação de Santo Antônio de Levergé venceu o Docimel da Bahia por 3-2 no estádio Dito Souza no sábado. Com isso, já tinha garantido a classificação para as quartas de final. Agora carimbou de vez o passaporte para as quartas de final e o Ação vai enfrentar o Minas Brasília, portanto, nas quartas. Bom dia para você e até a próxima.
0: Valeu, Flávio, muito obrigado. Por aqui, Elka, Primeira Página, ó, acabou. Boa segunda-feira a todo mundo.
2: Valeu, gente, boa segunda-feira. Amanhã às 7h estamos de volta e você fica agora na programação com Irã Garcia. Até amanhã.
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1: Fala aí, fã, muito bom dia, uma ótima segunda-feira pra você, começando classe executiva aqui na sua Rádio Easy. Abrindo a nossa playlist de hoje, ao som de Bryan Ferry com Slave to Love.

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O dia era 21 de março, o ano era 2000 e o Capital Inicial gravava o seu acústico MTV lá em São Paulo e aí convidava ninguém mais, ninguém menos do que Zélia Duncan para cantar esse sucesso, Eu Vou Estar. E aí, um detalhe bem interessante sobre esse assunto é que a Zélia Duncan e o Dinho Ouro Preto já eram amigos, ó, de longa data, isso lá dos tempos do colégio em Brasília, ou seja, amizade antiga e parceria que acabou virando música. Fechamos muito bem este bloco do Classe Executiva aqui na Central América, agora 8 horas e 30 minutos. Daqui a pouquinho tem a música do dia e hoje ela traz uma dupla que transformou harmonias, poesia e boas histórias em verdadeiros clássicos. Fica por aqui, porque o próximo bloco tem a nossa música do dia.

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2: Destaque de hoje é uma música que eu diria que é praticamente um abraço em forma de canção. Bridge Over Troubled Water, de Simon Garfunkel. Ela faz parte do quinto álbum de estúdio da banda, do Simon Garfunkel. E aí a história começa lá em 1969, quando Paul Simon teve uma ideia musical que surgiu quase que direto, de uma vez só. E a mensagem na letra dessa música é bem simples, porém poderosa. Quando alguém está passando por um momento difícil, sempre pode aparecer uma pessoa disposta a ser aquela ponte para ajudar a atravessar. Ponte que significa amizade, apoio, proteção, solidariedade e, claro, amor, né? Talvez seja justamente por isso que essa música atravessou tantas gerações, porque todo mundo, em algum momento da vida, precisa de uma ponte ou acaba sendo a ponte de alguém. Bridge Over Troubled Water é o nosso destaque do dia.

Clássico da Legião Urbana, o Teatro dos Vampiros na programação da sua Rádio Easy. Joe Egan com Back on the Road. E a música do dia, o nosso destaque da programação desta segunda-feira, Simon Garfunkel com Bridge Over Troubled Water. Demais, linda canção. 8:46 por aqui, muito obrigado pela sua companhia, uma excelente semana.

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1: Olá, ouvinte da Rádio Easy, seja bem-vindo ao Música e Vinho. A nossa taça de conhecimento de hoje tem bojo largo, haste comprida e é conhecida como taça Borgonha ou taça Pinot Noir. E é dela que iremos falar hoje, a uva Pinot Noir. Os primeiros cultivos dessa uva datam de 150 a.C., sendo cultivada na Borgonha desde 1375, onde se adaptou e se mostra de forma ímpar. É uma uva de difícil cultivo e adaptação, porém é capaz de produzir vinhos de extrema elegância, podendo ter preços altíssimos. A pele dos bagos da uva é fina, e isso a torna sensível à umidade, sendo assim, apresenta melhor resultado em climas frios e frescos. Esta uva tem mínima concentração de antocianinas, ou seja, pigmentação de cor, e seus taninos normalmente são leves e delicados. A Pinot Noir faz parte do famoso blend de champanhe, sendo uma espinha dorsal para este famoso vinho espumante. A França é o maior produtor de Pinot Noir do mundo, com cerca de 25.900 hectares. A Borgonha é responsável por este sucesso. Já no Chile, esta uva tem mostrado excelente potencial, trazendo pinots com ótimo preço e fáceis de se apreciar. Outra curiosidade sobre a Pinot Noir é o sucesso do filme Sideways, Entre Umas e Outras, de 2004, onde o personagem principal adorava um vinho de Pinot Noir e detestava os vinhos da uva Merlot, fazendo disparar as vendas de Pinot Noir nos Estados Unidos na época do filme. E se você, ouvinte, quer sugerir um tema para o nosso programa, envie pelo meu Instagram, @jonas.sommelier. Será um prazer. E agora fique com o som de Manhattan's Forever by Your Side.

Fechando este bloco ao som de Michael Bublé com Never Not Love You. Fechando muito bem este bloco, né? Grande som do Michael Bublé. Teve a Dairo também com White Flag, teve o nosso Música e Vinho. Por aqui 9 horas em ponto. Se liga, fã, ouve só essa notícia sobre o mundo da música. Teve uma super banda, uma banda conhecida mundialmente, que acabou precisando cancelar de última hora um show que faria na abertura do grande Lionel Richie lá em São Francisco. Pois é, a banda nem sempre as coisas saem como a gente planeja, né? Agora, se você quer saber quem deu essa vacilada e por quê, fica aqui que eu te conto já já e prometo, você não vai precisar nem de ingresso, viu? É só aumentar o volume.

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1: Pois é, conforme eu anunciei no bloco passado, né? Você já sabe qual é a banda que precisou cancelar o seu show na última semana? Foi a banda Earth, Wind and Fire, que precisou adiar o show que faria com o Lionel Richie lá em São Francisco. O motivo foi uma emergência médica envolvendo um dos integrantes da banda. O grupo até comunicou a decisão através das suas redes sociais, pediu desculpas ao ocorrido, aos fãs e prometeu anunciar uma nova data muito em breve. E aí, quem já estava preparado, ansioso para cantar e dançar aos grandes clássicos do Earth, Wind & Fire, vai ter que esperar mais um pouquinho, né? Afinal, até o calendário precisa entrar nesse ritmo, nesse clima. A banda não revelou muitos detalhes de quem passou por esse problema de saúde, nem deu muitas declarações. O importante agora é que o integrante se recupere bem e que o show aconteça muito em breve, né? Só lembrando que o cantor Lionel Richie fará um show único aqui no Brasil no dia 19 de dezembro deste ano e a apresentação acontecerá em São Paulo. Os ingressos já estão sendo vendidos, tá? E aí eu te pergunto, será que teremos Earth, Wind & Fire na abertura deste show? Seria demais, né?

0: Essa é Avril Lavigne com Nine With You, fechando este bloco do Classe Executiva aqui na Centro América. Biquíni Cavadão, Guilherme Arantes, Impossível e Earth, Wind and Fire ao som de Fantasy. 9:18 na manhã desta segunda-feira aqui na 101. Muito obrigado pela sua companhia.
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0: 0800.
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Bom, já são 9:22 na manhã desta segunda-feira maravilhosa, começando a semana. Que ela seja muito boa, muito produtiva, cheia de boas energias e tudo de bom pra você, tá bom? Acompanhando aqui a programação do Classe Executiva, vamos seguindo a nossa playlist? Tem Elvis Presley ao som de Always On My Mind.

0: Que demais, hein? Sonzeira do Inexcess com By My Side na programação da 101. Inclusive hoje, dia 10 de agosto, é aniversário de 65 anos de John Ferris, que é o baterista do Inexcess. O cara ficou mundialmente conhecido como baterista, percussionista, compositor, produtor e programador do Inexcess. Demais, nossa singela homenagem a este grande batera, John Ferris, completando hoje 65 anos de idade. Dia 10 de agosto, parabéns ao grande batera do Inexcess, rolando aqui na programação da 101. E aí tivemos também Elvis Presley com Always On My Mind. 9 horas 30 minutos, chegando Alex Bettinardi com o Centro América News.
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2: A Receita Federal fecha nesta segunda-feira o quarto e último lote de restituição do Imposto de Renda 2026. A consulta sai no dia 24 e o pagamento em 31 de agosto. O lote atende contribuintes com atraso na entrega, malha fina ou inconsistências bancárias, incluindo chave Pix. A recomendação é consultar a situação da declaração pelo portal ECAC, ou aplicativo da Receita, no extrato de processamento da DIRF. As principais causas de retenção são divergências de rendimentos, omissão de informações e despesas sem comprovação. Havendo erro, o contribuinte pode fazer a retificação mantendo o modelo de tributação original. Cerca de 165 mil restituições não foram creditadas por problemas com a chave Pix. Outras informações durante a nossa programação.
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0: 9:31.
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Olá, ouvintes da Centro América FM, eu sou Paulo Vaz e está no ar mais uma edição do Sucesso que você não esquece. A música que apresentaremos hoje fora lançada em 1994 no álbum The Guide, do cantor senegalês Youssou N'Dour, fruto de uma parceria com a cantora e compositora sueca Nene Cherry. Ela mistura a sonoridade ímpar dos sintetizadores de cordas e uma batida suave com uma letra que fala sobre a inocência humana em seus primeiros momentos de vida. Cherry, sobre o sucesso de Seven Seconds, declarou ao jornal britânico The Independent que a música cresceu e tomou proporções não imaginadas por ela, sendo um sucesso em todo o mundo. Esteve nas três primeiras posições nas paradas de vários países, sendo que subiu ao topo na França, Suíça, Finlândia e Itália, ficando em primeiro lugar por 16 semanas consecutivas na França, algo sem precedentes na carreira de N'Dour and Cherry. De 1994, a canção que se tornou um sucesso que você não esquece, Seven Seconds, Youssou N'Dour and Nene Cherry.

Muito bem, ouvintes da Centro América FM. Você ouviu mais um sucesso que você não esquece. Um forte abraço e até nossa próxima edição.

Ao som dos Paralamas do Sucesso com você. Essa foi a última deste bloco do Classe Executiva aqui na 101. Teve Alex Warren também com Ordinary. E aí teve o Paulo Vaz com o sucesso que você não esquece. Por aqui 9h46, nesta segunda-feira maravilhosa. Já já tem o último bloco do Classe Executiva de hoje.

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1: Existe um erro que mantém muitos profissionais presos durante anos. Eles acreditam que experiência significa evolução, mas nem sempre significa. Há pessoas com 20 anos de carreira e há pessoas com um ano de experiência repetindo 20 vezes. Todos os dias fazem exatamente a mesma coisa, da mesma forma, com os mesmos resultados. Crescimento profissional não acontece apenas porque o tempo passou. Ele acontece quando você aprende algo novo, desenvolve uma habilidade diferente e melhora a maneira como trabalha. Faça um exercício. Pense em tudo que você aprendeu nos últimos 12 meses. Que curso fez? Que livro leu? Que habilidade desenvolveu? Que feedback colocou em prática? Se a resposta for quase nada, talvez sua carreira esteja parada, sem que você tenha percebido. O mercado recompensa quem evolui, não apenas quem permanece. E isso é alto desempenho.
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2: De volta aqui na 101, agora 9h48, partindo para o último bloco do Classe Executiva de hoje. Amanhã, logo após a primeira página, às 8 horas da manhã, tem mais Classe Executiva. Eu continuo por aqui, te acompanho daqui a pouco, às 10 da manhã, em uma super edição do Viva Easy. Então eu continuo contando com a sua audiência, viu? Seja através do nosso site, do aplicativo, ouvindo aí no tradicional 101.5, curtindo pela Alexa também, onde quer que você esteja. Muito obrigado e uma excelente semana. E aí, fã, para abrir a última, abrir o último bloco do Classe Executiva de hoje, tem uma música que acabou colocando Radiohead no mapa internacional. Tem aquele ataque explosivo de guitarra antes dos refrões, criado pelo Johnny Greenwood. E famosíssimo ataque de guitarras, né? E aí tem uma história bem curiosa sobre isso. Dizem as más línguas que o cara não gostava muito da música e aí na hora da gravação, dentro do estúdio, resolveu tentar atrapalhar a gravação com esses ataques violentos de guitarra. Só que aí, meu amigo, o tiro saiu pela culatra, ou melhor, saiu pela guitarra, né? O que era pra ser uma interferência acabou virando um dos sons mais marcantes do rock alternativo dos anos 90. E é com esse clássico do Radiohead que fechamos, abrimos o último bloco do Classe Executiva, fechando o Classe desta segunda-feira, tá bom? Te encontro já já no Viva Easy a partir das 10 da manhã. Enquanto isso, aumenta o volume aí pra curtir Radiohead Creep.

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3: É isso daí mesmo, fã. Seguimos juntos aqui na programação da sua Rádio Easy. Segunda-feira, dia 10 de agosto, fazendo 32 graus aqui no estúdio Glass em Rondonópolis. Muito obrigado pela sua companhia. Abrindo muito bem a nossa playlist de hoje, é o som de Bill Medley, Jennifer Warnes com The Time of

0: demais, que demais. Sonzeira do Lobão e os Ronaldos, Corações Psicodélicos. Uma das músicas mais conhecidas da primeira fase do Lobão, né? Lançado lá em 1984. No álbum Ronaldo Foi Pra Guerra, que é o primeiro e o único álbum lançado pelo Lobão e os Ronaldos, né? Naquela época em onde o rock brasileiro estava explodindo, aí o Lobão resolveu aparecer com uma das suas raríssimas músicas que eu diria que são realmente alegres. Talvez seja até por isso que ela continua mais de 4 décadas depois, com esse clima de festa que parece não querer acabar jamais, né? Grande som do Lobão, fechando este primeiro bloco do Viva Easy aqui na Centro América.
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10h18 na manhã desta segunda-feira aqui na 101. 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Participa aí, boa sorte pra você. 10h20, agora está fazendo 32 graus aqui no Estúdio Glass em Rondonópolis. Teremos uma segunda-feira bem quente, acabou de virar, ó. 33 graus por enquanto. E contando. 10h20, Culture Club.

0: Estes são os mineiros do Pato Fu, ao som de depois com a maravilhosa Fernanda Takai nos vocais. Fechando mais um bloco do Viva Easy aqui na Centro América. OMD com Pandora's Box e também Culture Club com Do You Really Want to Hurt Me na programação da 101. 10h32, se liga, fã, não saia daí, porque já já tem um daqueles riffs que você já conhece nos primeiros segundos. Tocou, você já sabe que música é. Um clássico que colocou o hard rock no coração de milhões de pessoas e transformou o riff do Slash em uma verdadeira assinatura do rock and roll mundial. Já já, depois do Alex Bettinardi e o Centro América News, tem o nosso Drops. Isto é rock and roll e hoje eu diria que está bem especial.
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2: O Supremo Tribunal Federal suspendeu na semana passada o julgamento sobre a validade da Lei das Contravenções Penais, vigente desde 1941. A análise foi interrompida por um pedido de vista do ministro Flávio Dino, que defendeu que as apostas online, as chamadas bets, também sejam incluídas no julgamento. A data para a retomada não foi definida. A corte analisa se a lei foi recepcionada pela Constituição de 1988. O ponto central é o artigo 50, que classifica como contravenção penal a exploração de jogos de azar em locais públicos, como caça-níqueis, bingo, jogo do bicho. O único voto até agora foi do relator ministro Luiz Fux, que reafirmou a proibição da atividade econômica de jogos de azar no país, com exceção das loterias. Não parece que nós possamos dar um tratamento rigoroso ao jogo do bicho e ignorar este dragão que são jogos perversos das bets, declarou Luiz Fux. A exploração dos jogos de azar não está protegida do princípio da lei de iniciativa. Outras informações durante a nossa programação.
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1: Tudo começou com o Slash brincando com a sua guitarra, criando aquela sequência de notas que mais tarde viraria um dos riffs mais famosos do rock and roll mundial. O mais curioso disso tudo é que o próprio Slash nem botava muita fé nessa música. O cara chegou a não gostar da ideia e até achou que a banda deveria deixar pra lá, viu? É claro que ainda bem que não ouviram o Slash, não ouviram o guitarrista. Pois o resultado é uma música que virou o maior sucesso comercial do Guns N' Roses. Aí a gente percebe que às vezes até o próprio Slash precisa de um empurrãozinho e também de sorte, né? Vamos ouvir a nosso destaque da programação no nosso Drops Isto é Rock and Roll. Guns N' Roses com Sweet Child O' Mine.

Esse é um clássico do Roupa Nova, Canção de Verão, fechando mais um bloco do Viva Easy aqui na Centro América. E aí, por falar em clássico, né? Dispensa comentários, o nosso Drops Isto É Rock and Roll de hoje, ao som do Guns N' Roses com Sweet Child O' Mine. Demais, só posso dizer isso, demais. 10h46 por aqui, já tem a minha última participação na manhã desta segunda.

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De volta na programação da 101, agora 10 horas e 50 minutos. Partindo para minha última participação na manhã desta segunda-feira. Agradecendo sempre a oportunidade de estar aqui com você, fã. Muito obrigado, viu? Valeu demais. Volto a te encontrar novamente amanhã, terça-feira, a partir das 8 horas da manhã, logo após a primeira página, abrindo a nossa terça-feira musical com muita música boa no Classe Executiva. Te espero, viu? Conto com a sua audiência. Ó, que você tenha uma segunda-feira cheia de boas energias e muitas conquistas. Chegando a Samantha Oliveira, daqui a pouquinho ela já chegou, inclusive, já está aqui e ela vai comandar o segundo tempo do Viva Easy a partir das 11 horas da manhã. Então não pense em mexer no dial do rádio, já já a Samantha Oliveira vai te acompanhar muito bem aqui na programação da sua Rádio Easy. Para abrir a minha última sequência de hoje, tem o som do Peter Cetera com Chair After All. E eu te encontro amanhã. Uma ótima segunda-feira, uma grande semana. Aquele abraço, fã. Até lá.

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1: Onze e seis na Centro América FM Easy, ótima segunda pra você, uma ótima semana, ótimo trajeto pra você que tá saindo do trabalho, tá indo pra casa descansar, tá na correria da hora do almoço, já tá em casa almoçando, onde quer que você esteja, agradeço a sua sintonia desde já. Eu sou a Samantha Oliveira, a gente segue juntos em mais um dia de programação aqui na Centro América FM. Ao total te acompanho até as quatro, mas a partir de agora a gente segue na segunda parte do Viva Easy até o meio-dia. Agora a temperatura 35 graus em Rondonópolis, céu aberto, ensolarado aqui no Estúdio Glass. Para essa segunda-feira, a expectativa é de mais calor. Para hoje, a máxima deve chegar ainda na casa dos 37 graus. Umidade relativa do ar bem abaixo, dia vai ser quente e seco. A noite também não deve cair tanto a temperatura. A previsão, segundo o site Clima Radar, é de 29 graus para essa noite de segunda-feira. Dia e noite bem quente, lembre-se da sua hidratação, vai se expor ao sol, passe o seu protetor solar, lembre-se também que é importante retocá-lo durante o dia e, se possível, umidifique o ambiente, seja com uma bacia com água, um balde de água, uma toalha molhada, como quer que você, como seja, né, a forma disponível para você. Lembre-se de dar essa atenção para o seu sistema respiratório. Essa semana, no geral, vai ser muito quente, temperaturas aí na casa dos 37 a 38 graus. Para o fim de semana que vem, até o momento, a previsão é de que ainda chegue aos 42 graus, então a gente tem que se preparar para não sofrer tanto. A gente acaba sofrendo de qualquer forma, mas não sofrer tanto as consequências desse clima nesse tempo de estiagem. 11:07, ótima segunda para você. A gente segue no Viva Easy com Eros Ramazzotti, Più Bella Cosa.

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1: Termina hoje as inscrições para o concurso do Instituto Federal de Mato Grosso para técnicos administrativos. São 22 vagas para cargos de nível fundamental, nível médio e superior, como assistente de alunos, técnico de laboratório, administrador, contador, enfermeiro, nutricionista, psicólogo e zootecnista. Os salários iniciais, já com auxílio alimentação, variam de R$ 3.799 a R$ 6.407,39, de acordo com o cargo. O valor da taxa de inscrição para o cargo de técnico administrativo possui dois valores: R$ 160 para cargos de classe E e nível superior e 140 para cargos de classe C e D, ensino fundamental completo, ensino médio completo, ensino médio profissionalizante. A prova objetiva está marcada para o dia 13 de setembro. As inscrições devem ser feitas pelo site ifmt.edu.br. Outras informações durante a nossa programação.
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1: Solidão versus autoestima. Uma das coisas de que talvez mais tenhamos medo é a solidão. A sensação de estarmos completamente sós pode ser apavorante, a ponto mesmo de nos sujeitarmos às companhias mais maçantes para termos ao menos a garantia de haver alguém por perto. Há dias em que nos sentimos não apenas sozinhos, mas abandonados pelo mundo, divorciados do resto da humanidade. Em momentos assim, todos parecem ter alguma coisa divertida para fazer. Um lugar aonde ir, alguém com quem conversar, rir, talvez amar, menos nós. Todos parecem ter um destino. Somente nós não encontramos nosso espaço no mundo. Temos a impressão de que estamos sobrando, de que não somos importantes para ninguém. E é então que o espectro da solidão nos encurrala e apavora. O fato é que, quando nos assusta tanto ficar sozinhos, não estamos verdadeiramente satisfeitos com o que somos. Preferimos, então, qualquer companhia que não a nossa, pois parece amedrontar-nos.

Mas o que há de tão desagradável em ficarmos, eventualmente, a sós? Será que não podemos passar um mísero dia sem ceder a essa necessidade neurótica de ter sempre alguém ao lado? Se somos tão desagradáveis a ponto de não conseguirmos tolerar nossa própria companhia, como então esperarmos que os outros desejem ficar perto de nós? Se realmente ansiamos despertar interesse e viver cercados de gente, que então mostremos uma disposição enérgica e alegre. Ficarmos a nos lamentar feito velhinhos confinados num asilo não servirá senão para afastar as pessoas ainda mais. O mundo busca a companhia dos que realizam com alegria. Aqueles que nada fazem exceto mendigar atenção são condenados à indiferença, sem nenhuma compaixão. Na verdade, não precisamos pedir ou mendigar nada a ninguém, tampouco ter medo da solidão. O fundamental é nos convencermos de nosso valor e importância. É descobrirmos o quanto podemos ser pessoas interessantes. Conquistar a atenção dos outros e despertar-lhes o desejo por nossa companhia não é mais do que mera consequência dessa descoberta. Pense nisso. 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
2: Centro América FM Easy de volta, meio-dia e 17 aqui na 101. Ótima segunda, uma ótima semana, excelente almoço para você, ótimo retorno também, seja para casa ou para o trabalho. Para você que está indo no trânsito, está indo fazer a correria do dia a dia, do início da semana, agradeço a sua sintonia aqui na Centro América. A gente segue na hora do almoço agora com o Sade, Smooth Operator. Ótima segunda.

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1: 12:29.
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1: Existe um erro que mantém muitos profissionais presos durante anos. Eles acreditam que experiência significa evolução, mas nem sempre significa. Há pessoas com 20 anos de carreira e há pessoas com um ano de experiência repetindo 20 vezes. Todos os dias fazem exatamente a mesma coisa, da mesma forma, com os mesmos resultados. Crescimento profissional não acontece apenas porque o tempo passou. Ele acontece quando você aprende algo novo, desenvolve uma habilidade diferente e melhora a maneira como trabalha. Faça um exercício. Pense em tudo que você aprendeu nos últimos 12 meses. Que curso fez? Que livro leu? Que habilidade desenvolveu? Que feedback colocou em prática? Se a resposta for quase nada, talvez sua carreira esteja parada, sem que você tenha percebido. O mercado recompensa quem evolui, não apenas quem permanece. E isso é alto desempenho.
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1h17 na 101, ótima segunda, uma ótima tarde para você, excelente almoço, ótimo trajeto de volta para casa ou indo para casa almoçar. Muito obrigada pela sintonia e pela preferência. A gente volta à programação da hora do almoço com muitos clássicos e agora você ouve Michael Jackson, Earth Song.

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1: Mato Grosso ganhou mais de 500.000 de eleitores nos últimos 16 anos, segundo o Tribunal Superior Eleitoral. O estado chegou a 2.638.000 eleitores aptos a votar nas eleições deste ano, um aumento de 542.000 em relação a 2010, crescimento de 25,9% no período. Só entre 2022 e 2026 foram 168.000 novos eleitores. Hoje, 2.334.000 têm o voto obrigatório. O voto é facultativo para jovens de 16 e 17 anos e para pessoas com 70 anos ou mais. As mulheres seguem como maioria, 51% do eleitorado contra 49% de homens. Mais de 1.000 pessoas com 100 anos ou mais também estão aptas a votar. A faixa etária mais numerosa é a de 40 a 44 anos, com mais de 278.000 eleitores. Dos municípios mato-grossenses, 87 têm biometria e outros 55 são híbridos, com eleitores com e sem cadastro biométrico. Outras informações durante a nossa programação.
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Sinta-se bem aonde você for com a sua Rádio Wiz e ótima tarde pra você, uma ótima segunda, ótima semana. A gente segue na hora do almoço agora com Benjamin Orr, Stay the Night.

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2:01 na 101, ótima segunda para você, uma excelente tarde, muito obrigada pela sintonia, ótima semana também, muito obrigada desde já, né, pela preferência aqui na Centro América FM. A gente inicia agora mais uma edição do Sequência de Classe, sigo com você no programa até às 4, claro, sempre um prazer também te acompanhar desse lado aqui do rádio. 2:02 na Centro América, agora a temperatura como em todo início de hora aqui na 101, 37 graus agora em Rondonópolis, essa é a temperatura máxima prevista para essa segunda-feira. Dia de muito sol e vai permanecer assim até o início da noite. E aí a temperatura desce um pouco, mas nem tanto. A previsão, segundo o site Clima Radar, é de 28 graus para essa noite de segunda-feira. Uma noite bem quente, bem seca. Lembre-se da sua hidratação, umidifique o ambiente, principalmente

noite, quando a gente tá dormindo, seja com uma toalha molhada, uma bacia, balde ou o próprio umidificador, claro, lembre-se de dar essa atenção redobrada pro seu sistema respiratório. Eu falei nas horas anteriores, repito agora para você, essa semana no geral vai ser bem mais quente, com temperaturas passando dos 38 graus, e aí a gente se prepara para outra semana ainda mais quente. Para semana que vem, aqui segundo o site Clima Radar, as temperaturas vão bater a casa dos 40 a 42 graus. Então que a gente, né, se prepare. A gente vai sofrer de qualquer forma as consequências desse tempo mais seco, como a gente já sofre todos os anos. Mas o ideal é de que a gente sofra menos ou tente sofrer menos essas consequências. Por isso a importância da sua hidratação, protetor solar, umidificação do ar. E claro, repetindo, beba muita água, pelo menos 3 litros de água por dia. É importante também que você beba no decorrer do dia, não de uma vez. 2:03, a gente inicia então sequência de classe com Cold Heart, o remix do Elton John com a Dua Lipa. Ótima tarde pra você.

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0: 12 minutinhos para as 3 aqui na Central América FM. Ótima segunda para você, excelente tarde. A gente acaba de ouvir Lisa Stanfield e o Barry White, All Around the World. Teve também o som da Rita Lee com Buana aqui nesse bloco do Sequência de Classe. Lá no início, o som do John Miles com o Song for You. Daqui a pouquinho a gente retorna ao Sequência de Classe. Ótima tarde para você.
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A sua Rádio Wiz de volta, 13h06, aqui na 101. Excelente segunda, uma ótima semana, ótima tarde. A gente segue no Sequência de Classe agora, na segunda e última parte do programa. Então seguiremos até as 4 juntíssimos aqui na 101. Agora a temperatura, 37 graus em Rondonópolis. A gente atingiu já a temperatura máxima prevista para essa segunda-feira. Muito calor, um sol para cada um aqui no Estúdio Glass. O céu tá aberto, tá bem ensolarado aqui na Vila Aurora. A partir das 4 horas da tarde a temperatura começa a cair, mas nem tanto. A gente vai ter, além de um dia muito quente, uma noite seguindo o padrão desse dia, né? Eu ia falar com respeito, mas esse calor tem que dar um tempo também. Para essa noite de segunda, a previsão, segundo o site Clima e Radar, é de que as temperaturas caiam, como eu disse, não tanto, mas vai cair até os 28 graus. 28 graus para uma noite é quase como se fosse os 40 graus de dia. Então, lembre-se da sua hidratação, é importante que você beba água no decorrer do dia, não beba de uma vez. Passe o seu protetor solar também e à noite, principalmente, lembre-se da importância da umidificação do ar. Seja via balde de água, via bacia, via toalha molhada ou o próprio umidificador, claro. Lembre-se de dar essa atenção redobrada para a sua saúde e o seu sistema respiratório. Com certeza vai agradecer e eu tenho certeza que você já está sofrendo as consequências desse tempo mais seco, da umidade mais baixa do ar. Então, dê atenção para a sua saúde, se cuide. 13h08, a gente segue então no Sequência de Classe, como eu disse há pouco na segunda e última parte do programa. A gente vai até as 4 e você ouve agora Whitesnake, Is This Love?

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1: 3:23.
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1: Os estudantes selecionados na segunda chamada do ProUni têm até sexta-feira, dia 14 de agosto, para confirmar as informações de inscrição. A documentação deve ser apresentada diretamente na instituição de ensino superior para a qual o candidato foi pré-selecionado. Cada participante precisa verificar os horários, locais de atendimento, pois a perda do prazo ou não comprovação dos dados implica na reprovação da bolsa. Entre os documentos exigidos, estão comprovantes de rendimentos do estudante, da família, comprovante dos períodos cursados do ensino médio e, se for o caso, laudo médico que ateste a deficiência. A lista completa está no edital do programa. Quem não foi pré-selecionado nas duas chamadas ainda pode disputar uma bolsa pela lista de espera, manifestando interesse nos dias 26 e 27 de agosto. O resultado está previsto para 1º de setembro. Nesta edição, o ProUni oferece mais de 471 mil bolsas parciais e integrais em 380 cursos de graduação de instituições particulares. Outras informações durante a nossa programação.
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8 minutinhos para as 4 aqui na 101. Excelente segunda, uma ótima semana. Chego ao final da minha participação com você hoje aqui na Central América FM. A gente finaliza também, na verdade está quase finalizando mais uma edição do Sequência de Classe. Agora tem intervalo e daqui a pouquinho o sucesso que você não esquece. A gente acabou de ouvir Coldplay em My Place. Você também ouviu Titãs, Os Cegos do Castelo e Adrian Gervais com Classic lá no início desse bloco aqui do Sequência de Classe. Me despeço de você então. Muito obrigada mais uma vez pela sintonia, preferência, carona aqui na Central América FM. A gente se encontra amanhã novamente, terça-feira, dia 11 de agosto, a partir das 11 da manhã, na segunda parte do Viva Easy. Até lá, grandíssimo abraço para você, uma ótima semana.

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5: No dia 24 de setembro de 1991, o grupo de rock grunge Nirvana lança o seu primeiro álbum, Nevermind. No dia seguinte, Fernando Collor de Mello, então presidente do Brasil, institui o horário de verão. Neste mesmo ano, no dia 20 de outubro, Ayrton Senna vence a corrida de Suzuka, no Japão, e conquista o tricampeonato de Fórmula 1. E para quem não sabe, foi em 1991 que Tim Berners-Lee colocou online o primeiro website, inaugurando a World Wide Web, o que nós chamamos de WWW. No Brasil, aconteceu a segunda edição do Festival de Música Rock in Rio. E a música que embalava os corações dos jovens foi composta por um português chamado Nuno Duarte Gil Mendes Bettencourt. Bom, acho que fica mais fácil se eu falar que esse cara era o guitarrista da banda Extreme e que a música se tornou um dos maiores clássicos dos anos 90 e ainda hoje tem uma grande identificação com os jovens. No sucesso que você não esquece, de 1991, More Than Words, Extreme.

É isso aí, fã da Easy. Relembramos mais um sucesso que você não esquece. Eu sou Paulo Vaz e nos encontramos no próximo Sucesso que você não esquece. Tchau.

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1: O indicador que mede o número de famílias que têm dívidas em atraso ou não chegou a 82% em julho, marcando o maior patamar já registrado pelo sexto mês seguido. Já a parcela de famílias com dívidas atrasadas, a chamada inadimplência, teve queda de 30% em julho. O levantamento é feito com 18 mil famílias de todo o país. São levadas em consideração dívidas com cartão de crédito, cheque especial, carnê de loja, crédito consignado, empréstimo pessoal, cheque pré-datado, prestação de carro e casa. O levantamento revela que o cartão de crédito é o grande responsável pelo endividamento das famílias, chegando a mais de 85% dos endividados. Em segundo lugar, ficam os carnês, com 16%, e o crédito pessoal, 13%. Os dados fazem parte da pesquisa de endividamento e inadimplência do consumidor, divulgada pela Confederação Nacional do Comércio de Bens, Serviços e Turismo. Outras informações durante a nossa programação.
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3: 4:33.
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1: Chegando para mais uma edição do Happy Hour, música, informação e aquela companhia que você só encontra na sintonia da 101, segunda-feira, dia 10 de agosto de 2026, dia quente, 38 graus neste exato momento.

Um forte terremoto de magnitude 7,4 atingiu a Colômbia, deixando pelo menos 80 mortos e atingindo 21 municípios. Em Cali, pelo menos 30 prédios desabaram e 38 pessoas foram resgatadas. Pereira é uma das áreas mais afetadas, quase 80 mortes confirmadas na região metropolitana. Com isso, o presidente da Colômbia, Abelardo de la Spierla, declara estado de desastre nacional. A medida permite liberar recursos de emergência e também acelerar os resgates. 7 aeroportos têm as operações suspensas e o tremor também é sentido no Equador, na Venezuela e no Panamá. No Brasil, o abalo é percebido em Manaus. O governo brasileiro diz que acompanha a situação e está à disposição para ajudar.

Fechando o primeiro bloco do Happy Hour com Taylor Swift, Anti-Hero. Teve também Iros, Ira, Beagles, Duran Duran, Conan View to Kill. 5 horas quase ali virada para 15 minutos. 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Bom, ainda tem mais Happy Hour para você, mais informações, lembrando que sempre no segundo bloco eu trago a atualização do tempo para Rondonópolis. Eu volto já.

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E tem novidade boa para quem curte o som do Blink-182. A banda está trabalhando em novo álbum de estúdio e quem confirma é o baterista Travis. Ele revela que o processo criativo do novo disco acontece ainda este ano e o álbum será o 10º da carreira da banda. E ainda, digamos que não tem ainda um título definido. O trabalho vem depois de One Man Time, lançado em 2023, que marcou a volta de Tom DeLonge, né, ao grupo ao lado de Barker e Mark Hoops. O Travis está com agenda cheia. O documentário Louder Than Fear estreia dia 13 de agosto e no dia 30 ele participa de um show especial em Los Angeles, que celebra os 50 anos do primeiro álbum dos Ramones. Bom, aqui no Rap você ouve Blink 182 com I Miss You.

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Fechando esse bloco do rap com Han, com The One Love. Teve também Marina Lima, a francesa, e abrimos com Phil Collins, com Two Hearts. Agora, neste exato momento, 5 horas e 45 minutos.

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0: Fechando a primeira hora do rap, eu volto daqui a pouquinho.
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1: Boa noite, ouvinte da 101, tudo bem com você? Espero que sim. Acerte o seu relógio, 6:08, segunda-feira, dia 10 de agosto de 2026, e eu trago a atualização do tempo para Rondonópolis. Dia quente, né? Quente, aquele sol com aquela sensação de queimar a pele, muito calor, tanto é que, né, chegou em sua máxima de 38 graus, a mínima ali no início da manhã, 23 graus, a sensação térmica, que esses dias toda a sensação térmica, né, antes de chegar essa massa de ar quente ali por volta de 25, 24, tinha dia até 22, né? E a máxima agora a 38 e a sensação em 30 graus. O vento com sua média de 3 km por hora, com rajadas em, né, em pontos isolados, até porque isso tem variáveis, a 19 km por hora. A lua para hoje minguante, e a cada dia que passa, a umidade relativa do ar baixando, né? 70%. Ainda segundo informações do site Climatempo, já para amanhã, terça-feira, dia 11 de agosto, a previsão de mínima será de 24 e a máxima podendo chegar em 37 graus.

The Mission, fechando mais um bloco do Happy Hour com Butterfly on a Wheel. Teve também Jota Quest, abrimos com Tears for Fears. 6 horas e 19 minutos.

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1: No mercado financeiro, o dólar subiu 0,53%, ficando em R$ 5,11. O euro também teve crescimento de 0,86%, com o preço fixado em R$ 5,89. O Ibovespa caiu 0,14%.
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1: Está começando mais um Cerveja para Descontrair. E hoje nós começamos uma série para quebrar alguns paradigmas que tem aí no mundo cervejeiro. Alguns mitos que são criados, inclusive pela grande indústria, para poder induzir as pessoas a consumir cerveja das grandes marcas. Um dos maiores mitos é que a água de determinada região é melhor para a produção de cervejas. Essa história tem um pouco de sentido porque lá na Idade Média, onde os recursos para uma análise mais detalhada da água eram muito limitados, as pessoas sabiam que determinadas características de águas eram boas para determinados estilos. Por exemplo, assim, algumas cidades como Bourg-en-Trent, Pilsen, Munique, Viena, elas adaptaram as suas cervejas às características físico-químicas das águas que estavam disponíveis nas suas cidades. Hoje, com o desenvolvimento tecnológico e com várias pesquisas científicas na área, a água não é mais um diferencial qualitativo. Isso porque é possível, através de diversas técnicas de tratamento, entregar uma água muito boa para o mestre cervejeiro. As grandes cervejarias, inclusive, possuem estações de tratamento de água nas suas fábricas, que são certificadas internacionalmente. Então, se você escutar aquela história que a água de Agudos é a melhor água para produzir cerveja, saiba que isso é apenas um dos vários mitos que se tem dentro do mercado. Gostou do nosso programa de hoje? Nós vamos ficando por aqui. Eu agradeço a sua audiência. E você já sabe, cerveja é para descontrair, com moderação e responsabilidade.

e uma suposta faculdade no Paraguai investigada por vender mestrados e doutorados sem autorização. Brasileiros pagaram milhares de reais por cursos que não tinham validade. A instituição, chamada FIX, foi interditada pelo Conselho Nacional de Educação Superior do Paraguai. O órgão diz que ela não tinha existência legal nem cursos autorizados. As investigações apontam que documentos usados para dar aparência de legalidade tinham carimbos e assinatura falsos. Um dos investigados é o brasileiro Ismael Fenner, que foi denunciado por suspeita de estelionato e produção de documentos não autênticos.

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1: Boa noite, ouvinte da 101, 7 horas, 1 minuto e começando mais uma edição do Clássicos da Original.

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finalizando a primeira hora do Clássicos da Original com Michael Jackson. Acerte o seu relógio neste exato momento, 8 horas em ponto.

Pensar sobre o melhor alimento do mundo é fácil. Até 6 meses de vida, o leite materno é o que eles precisam. Ele é completo em nutrição e amor. Após os 6 meses, você pode começar a introduzir outros alimentos na vida do seu bebê. Mas lembre-se, quanto mais amamentar, mais saudável o seu bebê vai ficar e maior será o vínculo.